0: 21 horas.
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0: 21 horas e 31 minutos.
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0: 22 horas.
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1: 22:11.
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0: 23 horas.
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0: 23 horas e 50 minutos.
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2: Meia-noite.

Boa noite, irmãos e irmãs. Senhor, fica conosco. Já é tarde, já terminou o dia. Obrigado, Senhor, por tudo que conseguimos fazer hoje, pela nossa família, por quem trabalhamos, pelos nossos amigos e amigas que encontramos. Dá gosto, Senhor, trabalhar convosco na construção de uma humanidade mais feliz e de um mundo mais humano e fraterno. No entanto, Senhor, pedimos perdão por aquilo que poderíamos ter feito e não fizemos. Poderíamos ter dado e exigido um pouco mais de nós. Amanhã, porém, teremos uma nova oportunidade. Procuraremos fazer aquilo que estiver dentro de nossas possibilidades. Esperamos encontrar-vos novamente, amanhã, fortalecidos e fortalecidas com a vossa graça, para realizar os propósitos que hoje renovamos na vossa presença. Amém. Pai nosso que estais no céu, santificado seja o vosso nome. Venha a nós o vosso reino, seja feita a vossa vontade, assim na terra como no céu. O pão nosso de cada dia nos dai hoje. Perdoai as nossas ofensas, assim como nós perdoamos a quem nos tem ofendido. E não nos deixeis cair em tentação, mas livrai-nos do mal. Amém. Ave Maria, cheia de graça, o Senhor é convosco. Bendita sois vós entre as mulheres, e bendito é o fruto do vosso ventre, Jesus. Santa Maria, Mãe de Deus, rogai por nós, pecadores, agora e na hora de nossa morte. Amém. Glória ao Pai, ao Filho e ao Espírito Santo, como era no princípio, agora e sempre.

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0: Meia-noite e 19 minutos.
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0: Meia-noite e 40 minutos.
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0: uma hora.
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0: 1:21.
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0: 1h40.
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0: duas horas.
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0: 2 horas e 21 minutos.
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0: 2 horas e 41 minutos.
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0: 3 horas.
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0: 3:20.
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2: Oriente FM. 4 horas.
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1: Quatro e 32.

0: 4h40.
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2: Quatro e quarenta e sete.
3: Amigo,

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2: 4h55. 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
1: Cinco horas.

Bom dia, irmãos e irmãs. Senhor, dormimos bastante, descansamos e estamos dispostos e dispostas para o dia que agora se inicia. Nós te agradecemos pelo sono repousante que tivemos nesta noite e queremos te dizer que durante o dia inteiro queremos estar na tua presença. Queremos enxergar-te em nossos lugares de trabalho, nas pessoas com quem cruzamos pelas ruas, nos marginalizados que encontramos. Faze que tenhamos para cada um deles e delas uma atitude digna de cristãos, que carregamos conosco. Que sejamos pacientes, caridosos e caridosas com as crianças e que aprendamos a corrigir sem humilhar, a amar sem adular e a fazer aquilo que teu Filho Jesus Cristo veio fazer entre nós, viver uma vida inteira de amor no serviço aos irmãos e às irmãs. Que todos e todas tenham um bom dia, um bom trabalho e que o Senhor Jesus permaneça sempre em nossos corações. Glória ao Pai, ao Filho e ao Espírito Santo, como era no princípio, agora e sempre. Amém.

0: Cristiano Neves.
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0: Só modão pra você ligado no Amanhecer Sertanejo. Bom dia, bom dia, bom dia pra você.
2: Bom dia!
0: E juntos com muita moda boa pra você na sintonia com a gente nesta manhã maravilhosa de segunda-feira, 24 de agosto. Que bom ter você com a gente na Oriente. Você que tá aí ligado em casa, tá indo já no trabalho também, né? Tá aí usando aquela carona, viajando. Obrigado, gente. Ótima segunda-feira. Uma excelente semana para você que tá aí na sintonia com a gente. Já já aquele abraço, aquele alô para você participando aqui com a gente. Bom dia, bom dia.

Eita, modão bom demais. É o Leonardo na Oriente FM. Sucesso o tempo todo. Só modão bom demais pra você. Minha amiga Rosa Costa tá ligada também no programa. Os amigos da Marcela, toda a região e na sintonia. Bom dia, bom dia. Grande abraço. Quem tá com a gente também? Ritinha em Santo Antônio do Rio Abaixo, também aí na sintonia. Bom dia.

0: também.
1: Goiânia e Paranaense na Oriente, só modão bom demais. Volto já.
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1: Agora 5h17.
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1: Na Oriente, agora 5h20. 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
1: Saudão pra você na sintonia. Abraço, tem alô pros amigos. Minha amiga Nice, os amigos da Fazenda Jacutinga, em Medina, na sintonia também. Obrigado pela companhia, pela participação. Quem tá com a gente também, minha amiga Laura, os amigos da Estiva, sempre na audiência. Alô, Laura. Alô, Gilson, toda a família, sempre ouvindo a gente, participando aqui no Amanhecer Sertanejo. Bom dia, Laura, fala comigo. Amigos aí na Estiva, na sintonia. Vou falar agora com minha amiga Laura, que tá aí na sintonia. Laura, bom dia, fala comigo.
14: Oi, bom dia. Aqui quem fala é Laura da Estiva. Eu peço aquela oração de Nossa Senhora, cuide de mim.
1: Certo. Pra quem, Laura?
14: Ofereço pra meu esposo, meu esposo Gilson, meu filho Adilson, meu filho Wilton, meus netos, Cauã e Mariana.
1: Certo.
14: Manuela e Mirella, e minha nora Tatiana e Crete.
1: Certo, quem mais?
14: E pra você também. E pra mim também.
1: Obrigado, minha amiga.
14: E pra meus afilhados, minhas comadres, pra compadre Gerardo Caetano na fazenda Emparedade.
1: Certo, já tá tocando.
14: Bom dia. O rádio tá ligado já.
1: Bom dia, minha amiga Laura. Alô, Gilson, os amigos aí com a gente, bom dia. 5h22.

0: Milionário e José Rico.
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0: Eita, modão, bom demais. Vou falar com meu amigo Jubileu, em Medina, tá na sintonia. Alô, Jubileu, bom dia, fala comigo.
2: Bom dia, Marcos, bom dia, Fernando Henrique, bom dia, Darlan, a todos da Oriente, seja abençoado por Deus, bom dia a todos. Todos aí, mandou um alô aí com a Lagoa do Guedes.
0: Certo.
2: Alduta, Maria Sofia hoje tá fazendo um aninho hoje, dá uns parabéns pra ela aí, da minha neta, filha de Jaqueline Paulo.
0: Opa.
2: Deus abençoe o nosso dia.
0: Vamos que vamos, Jubileu. Alô, alô, Maria Sofia, parabéns, muitos anos de vida, muitas felicidades. Que essa data se repita por muitos e muitos anos, recebendo um abraço, um carinho especial aí de toda a família pela passagem do seu aniversário. Quem mais está com a gente? Vamos falar com os amigos, na sintonia com a gente, participando aqui no programa. Alô, Vicente, os amigos aí do Cotovelo, tá aí na sintonia também. É, Santa Maria de Itabira, aquele abraço. Guilherme, em Morro do Pilar, também está ouvindo a gente, participando aqui no Amanhecer Sertanejo. Valeu, Guilherme. Bom dia para você. Meu amigo Vicente pediu aqui aquelas para recordar no fundo do baú. Valeu, Vicente. Para você essa aí. Bom dia.

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1: Oriente FM 5h39.
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10: Na Oriente, agora 5h42. Segundou, meus
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10: amigos.
11: Dia.
10: Que maravilha. Vamos de mais participações, atendendo os amigos da nossa sintonia. Bom dia, bom dia. Quem tá com a gente? Dona Ana Maria. Bom dia, Dona Ana. Mandando aqui uma alusão pros amigos, pras amigas aí na sintonia. Uma ótima semana pra senhora. Obrigado pela participação. Charles Locutor, em Divisópolis, também na sintonia. Um abraço, Charles. Todos os amigos aí sempre com a gente. Bom dia, bom dia. Quem tá falando com a gente também aqui? O amigo Silas, opa, turma boa, sempre na audiência com a gente. Obrigado pela companhia no Amanhecer Sertanejo. Vamos de alô pros amigos aí com a gente. Tem um áudio do Silas falando com a gente aqui. Alô, Silas, bom dia, cadê você? Fala comigo.
12: Bom dia, Oriente FM. Senhor locutor, vou te pedir um favor.
10: Opa.
12: Põe a música pro engenheiro Giovanni, Medo.
10: Certo.
12: E ofereça a Jaime, meu amigo Jaime, lá da... do Zé do Santo, Celso, lá do São João, família Zé do Santo, São João, tudo. Diodato, meu tio Diodato, lá no Mutum, Duzinho, e Zitão também, Zitão do São Camilo e Zitão lá do Zé do Santo. E Zitão do Maverick também. E Devani, Calanguinha, do São Camilo, Louro, do Balouro, e Gersino, do Bar Gersino. E toda a família Amaral. Estamos aqui no São Camilo.
10: Vamos que vamos, Silas!
12: Amigo Zé Preto, eu esqueci, meu amigo Zé Preto, que tá ouvindo, na hora dessa já tá ouvindo Eu vou lá tomar aquele velho cafezinho.
10: Opa!
12: Cafezinho preto na casa do Zé Preto. Não esquece dele não, pelo amor de Deus.
10: Valeu, Silas, um abraço, bom dia pra você. 5h44.

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1: Só modão bom demais no Amanhecer Sertanejo. Paulo Galego, fala comigo, bom dia.
2: Ô, meu amigo Marco, bom dia. Mandar um alô aí pra todos os ouvintes da Oriente FM. Manda um alô aí pra todo mundo aí do Araçagi, que tá aí ligadinho, da Jissara, Nova Serrana, de Divisó, porque a galera tá todo mundo também, aí do Assentamento Alegria, e aqui pra galera do Castelo aqui também, né? Tá isso. Todo mundo ligado. Eita. Falou, Marco. Manda uma musgona aí de Guilherme Silva pra nós, e um bom dia pra vocês aí na rádio, que a semana seja em paz. Falou, Marcão, fique com Deus.
1: Valeu, Paulo, forte abraço pra você, obrigado pela participação. Alô, Divisópolis, toda a região aí com a gente, bom dia, forte abraço, vamos de música, 5h52.

0: Eduardo Costa e os 10 mandamentos do amor da Oriente. Sucesso o tempo todo. Alô, alô, Natanael Vidal e Santa Maria de Itabira. Aí na audiência com a gente, forte abraço. Obrigado pela companhia, pela participação. Já já mais modão pra você no Amanhecer Sertanejo. Já já mais alô também.
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0: Na Oriente, agora 6 horas.
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4: O anjo do Senhor anunciou a Maria, e ela concebeu do Espírito Santo. Ave Maria, cheia de graça, o Senhor é convosco. Bendita sois vós entre as mulheres, e bendito é o fruto do vosso ventre, Jesus. Santa Maria, Mãe de Deus, rogai por nós, pecadores, agora e na hora de nossa morte. Amém. Eis aqui a serva do Senhor, faça-se em mim segundo a vossa palavra. Ave Maria, cheia de graça, o Senhor é convosco. Bendita sois vós entre as mulheres, e bendito é o fruto do vosso ventre, Jesus. Santa Maria, Mãe de Deus, rogai por nós, pecadores, agora e na hora de nossa morte. Amém. E o Verbo Divino se fez carne e habitou entre nós. Ave Maria, cheia de graça, o Senhor é convosco. Bendita sois vós entre as mulheres e bendito é o fruto do vosso ventre, Jesus. Santa Maria, Mãe de Deus, rogai por nós, pecadores, agora e na hora de nossa morte. Amém. Rogai por nós, Santa Mãe de Deus, para que sejamos dignos das promessas de Cristo. Oremos. Infundi, Senhor, como vos pedimos, a vossa graça em nossas almas, para que nós, que pela anunciação do anjo, vimos ao conhecimento da encarnação de Jesus Cristo, vosso Filho, por sua paixão e morte, sejamos conduzidos à glória da ressurreição, pelo mesmo Cristo, Senhor nosso. Amém.
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6: Nós somos cristãos, caso católicos. Então eu devo pautar a minha vida pelo Evangelho, por Jesus, pelas orientações da igreja. Então, ninguém é obrigado a ser, mas se eu assumir esse caminho, tá assumido, acabou, né? Então a gente fica observando, muita gente acha que isso aí é secundário. Não, isso é fundamental. Todos os povos do mundo inteiro têm religião. Não existe um povo sem religião. Se eu adotei essa fé X ou Y, então tem que ser X e Y. Não posso vacilar, não. No caso, eu sou batizado, consagrado a Deus pelo batismo. Eu tenho que evitar o pecado e pertenço a uma denominação chamada Igreja Católica. Católica quer dizer universal. Ela é aberta a todos os povos. Não faz distinção de raça, de cor, de sexo. Todos são bem-vindos desde que queiram praticar a justiça, a misericórdia, fazer o bem por esse mundo. É católica toda a igreja particular, isto é, a diocese, formada pela comunidade de fiéis cristãos que estão em comunhão de fé e de sacramentos, seja com o seu bispo ordenado na sucessão apostólica, seja com a igreja de Roma, que preside a caridade. E nesse caso, não tem que misturar, não. Misturar religião é complicado, causa problema na mente da pessoa. Só uma religião, não mistura não. Eu vejo vários casos que eu atendo, pessoa desequilibrada, que frequenta duas, três religiões, aí não firma em nenhuma, firma numa uma religião só. Vai numa paróquia, não é proibido nas outras, são católicas também, mas vai numa comunidade, você se entoma na comunidade, começa a participar, começa a ajudar, começa a trabalhar na catequese, na liturgia, na evangelização, vai criando gosto também. Então nós somos cristãos, seguidores de Cristo, da Igreja Católica, aberta a todos os povos.

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2: Agora 6:04.
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1: Bom dia.
2: Só modão bom demais pra você na sintonia. Vamos falando com os amigos, participando com a gente. Bom dia, bom dia. Alô, Fabiana, os amigos aí na Fazenda Pedra do Modesto, na sintonia, participando aqui no Amanhecer Sertanejo. Ela manda um alusão especial aí pra filha Emily, a Priscila, para o marido José Rivaldo, para o irmão Marcos, lá na Pingueira, também para o irmão Fábio na Fazenda Serrinha, a prima Vívia, também o Flávio, todos aí na sintonia. Um abraço para vocês, bom dia!
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1: Opa, só modão bom demais no Amanhecer Sertanejo. Mais alô, mais participações, os amigos na sintonia. Vou falar agora com meu amigo Marcelo, tá ouvindo a gente também. Alô, Marcelo, fala comigo.
2: Bom dia, Marcos. Aqui é Marcelo, que da fazenda Campo Limpo, Água Branca. Manda um alô pra nós aqui.
1: Certo.
2: Pra minha sogra Edna, na fazenda Lages, Carlos Roberto, para a Esco, Paranias, Loura, José Nilton na Ponte Nova, Sérgio Zé, Chapada do Ramiro, Diego na fazenda Lajeidim, Lucas na fazenda Modelo, e para minha mãe também na Rua 15, em Mocó.
1: Certo.
2: Para todos os ouvintes da Orias FM, viu? Manda música boa para nós ir, de bom de cor, fazendo um favor.
1: Valeu, tamo Marcelo, junto, tamo junto, forte abraço, 6h16.

0: A Oriente FM informa a hora certa.
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2: Agora 6h21.
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prazer ter você com a gente na Oriente, 6h24, estamos de volta, ótima segunda-feira, uma excelente semana pra você. Vamos falar com os amigos participando aqui com a gente. Dona

0: Bena tá ligadinha também na Amanhecer Sertanejo, os amigos aí da Estiva. Oi, dona Bena, bom dia, fala comigo.
1: Bom dia, Marcos. Peço você um alô para meu esposo Flávio, Gisele, Flavielha, Diogo, Luciano, Valentina, Maria Isabel, Maria Vitória, para mim mesmo, Rosário, meu progresso, família, Jorge, Getúlio Vargas e família. Se possível, toco para meu amor, Chicote de Luxo, qualquer um. Deus, um bom dia.
0: Bom dia, dona Bena, os amigos aí na sintonia. Vamos de mais alô também. Quem tá com a gente aqui, meu amigo Saulo, alô Saulo, os amigos aí da Gamileira, tá na sintonia, um forte abraço pra vocês, bom dia!

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1: Só modão boa demais no Amanhecer Sertanejo, abraçando os amigos aí na sintonia. Alô, Pedro, em General Dutra, grandes amigos aí na sintonia com a gente. Bom dia, quem tá com a gente também, a nossa amiga aí na sintonia, obrigado pela participação. Bom dia, dona Neuzita, também tá ouvindo a gente, falando com a gente também. Bom dia, fala comigo.
2: Oi, Marco, bom dia, tudo beleza?
1: Tudo bem.
2: Gostaria que você mandasse uma música aí pra mim.
1: Certo.
2: Com Paula Fernandes, só pra me curtir. Agradeço pra você, Darlan, toda a minha família,

0: Gustavo Lima e Jorge da dupla Jorge e Matheus no Amanhecer Sertanejo, fechando mais uma super sequência, só modão bom demais na Oriente FM. Tá todo mundo ouvindo, tá todo mundo comentando, até o sobrinho do locutor também tá ouvindo a gente, tá na sintonia e tá falando também em Oriente FM. Alô Miguel, fala aí!
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0: Opa, muito bem, Miguel.
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0: Aê, menino, obrigado pela participação. Daqui a pouquinho mais moda boa e mais alô pra você da Amanhecer Sertanejo.
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0: Agora 6h41.
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7: 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Ela pode ser traçada de outra maneira. Você pode estar sendo vítima de magia negra. 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Pare, não sofra mais. 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Não devemos escolher como morrer, mas sim como viver bem. Seja qual for seu sofrimento, vale a pena viver. 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
2: Está no ar o programa que vai modificar a sua vida. 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

0: 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Vamos à carta do ouvinte. Confira agora a carta do ouvinte que pede ajuda e orientações espirituais ao mestre Manuel de Ogum.
1: Neste momento, tenho aqui em minhas mãos uma carta que vem do cantinho do município de Santa Brígida, na Bahia. Quem nos escreve é Silvanês, e a partir de agora ela conta sua história aqui dentro do programa Sua Vida e Seus Caminhos. Oi, mestre Manuel de Ogum. Tenho uma filha com meu ex. A gente vive largando porque ele sempre me trai. Quando isso acontece, ele sempre volta com a ex, com quem também tem uma filha. O que faço? Assinado Silvanês, de um cantinho do município de Santa Brígida, Bahia.
2: Através de suas análises em jogos de búzios e cartas de tarô, o mestre Manuel revela a solução.
3: E o melhor caminho a seguir?
1: O mestre Manuel responde. Esquecer esse homem e tocar a sua vida parece a melhor escolha. Mas duvido que você faça isso. No fundo, parece que alimenta o sonho de seu ex mudar da noite para o dia e descobrir que não consegue viver sem você. Se não quer passar o resto da vida sendo a segunda opção desse homem, melhor tomar logo uma atitude.
4: 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E se nada na sua vida está dando certo, venha encontrar as respostas para suas dúvidas comigo. Eu me chamo Mestre Manuel de Ogum. Através do poder místico, búzios, cartas de tarô, cartas dos orixás e através da minha vidência espiritual, eu lhe revelarei tudo o que está acontecendo na sua vida. Porque você bebe e não se domina, porque nada em sua vida dá certo, se doenças misteriosas te perseguem, chegou a hora da libertação. Deus disse, homem sem fé, mulher sem fé, condenado no céu e derrotado na terra. Se você é uma pessoa que não crê, não acredita que alguém possa te ajudar, as pessoas que não crerem, que não têm fé, são as que mais sofrem.
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8: Carta de agradecimento. Vamos à carta de agradecimento hoje. É mais uma pessoa que está feliz de vir com a vida, depois que procurou o Mestre Manuel de Ogum, através do dom espiritual e a fé. Essa pessoa fala através de sua carta a mudança que teve em sua vida.
9: A cartinha que chega hoje vem da cidade de Ipiranga, no estado do Pará. Quem nos escreve é a consulente Simone Oliveira. Na sua carta ela diz: Mestre Manuel e queridos ouvintes, eu descobri que estava com câncer na tireoide no final do ano passado. Quando a minha mãe soube, procurou o Mestre Manuel para que eu me recuperasse da doença. Fiz a operação, mas a minha mãe cumpriu a promessa recentemente, quando saíram os resultados dos exames e mostraram que estava tudo bem e que não havia mais nada. Acredito que recebi uma graça. Depois da operação, tive que fazer tratamento por mais 3 meses. Nesse período, não conseguia fazer praticamente nada, porque não podia tomar os hormônios que precisava por ter tirado a tireoide. O impressionante é que, teoricamente, eu precisaria repetir esse tratamento por todos os anos, por mais 10 anos. Mas, por causa da minha fé e a fé da minha mãe, só fiz esse processo uma vez e já estou curada. Acredito que só muita fé

0: 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Vamos agora aos depoimentos e testemunhos de pessoas que procuraram o Mestre Manuel para resolver seus problemas espirituais, que hoje se encontram felizes por ter conseguido alcançar a graça e resolver totalmente os seus problemas espirituais.
1: Meu nome é Maria, eu moro aqui em Correntina e vim agradecer o Mestre Manuel, que eu tinha um filho que estava em Brasília, me dava notícia, e hoje ele já me ligou, sempre está me mandando mensagem, e através das orações dele já estou muito feliz. E quem tiver algum problema pode vir, que o Mestre Manuel vai ajudar. Meu filho não me dava notícia, agora já está me ligando e disse que vai vir embora. Estou muito feliz com o trabalho do Mestre Manuel.
2: Oração dos avós a Santa Ana e São Joaquim. Glorificados sejam vós, Santa Ana e São Joaquim, avós de Jesus. Assim como vós, eu também sou avô, e venho pedir a vós que cubram de bênção os caminhos dos meus netos, pois sinto certa apreensão de que eles se desviem da boa base familiar que lhes for dada. Rogo para que o coração deles seja tocado por vossas mãos, avós de Jesus, e eles recebam o sangue de Cristo em suas almas. Que a pureza, a fé e a bondade estejam presentes em todos os atos deles e que possam viver uma vida de paz, de amor e caminhos. Contamos com vós, Santa Ana e São Joaquim, para protegê-los e ampará-los sempre. Assim seja.
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6: 7:05.
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16: Segunda-feira, 24 de agosto, começando o Café Express. Uma ótima semana pra você. Eu sou Vitória Vieira.
17: Eu sou Evandro e estas são as manchetes de agora.
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16: Crédito de carros de aplicativo tem teto elevado.
17: Fazenda analisa mudanças em crédito a motoristas de aplicativos.
16: Durigan cita anarquia regulatória e critica Betis.
17: City corta preço-alvo da Smart Fit, mas ainda vê potencial de alta de 80%.
16: Curva de juros avança com Treasuries e petróleo. O programa Move Brasil Táxi Aplicativos ampliou o limite de financiamento para veículos novos, elevando o teto de 150 para 200 mil reais. A mudança aumenta de cerca de 63% para 88% a parcela do mercado de veículos potencialmente alcançada pelo programa. A medida beneficia taxistas e motoristas de aplicativo cadastrados, permitindo acesso a modelos de categorias superiores.
17: O programa Move Brasil, em vigor desde 27 de julho, poderá passar por mudanças para aumentar a adesão de motoristas de aplicativo e taxistas. Segundo o ministro da Fazenda, Dário Durigan, o governo avalia alterações legais e uma maior integração com bancos privados e plataformas, especialmente para facilitar o acesso a informações sobre renda. Atualmente, Banco Central e Caixa têm maior participação, enquanto instituições privadas demonstram menor interesse. O programa oferece crédito com juros reduzidos para veículos destinados ao trabalho, incluindo carros novos de até 150 mil reais, seminovos, motocicletas e bicicletas.
16: O ministro da Fazenda, Dário Durigan, criticou o governo anterior por promover, segundo ele, uma anarquia regulatória na economia, especialmente no setor de fintechs e empresas de apostas. Para Durigan, a falta de regras mais rígidas provocou prejuízos ao país e contribuiu para problemas envolvendo instituições citadas na Operação Carbono Oculto, que investigou um esquema de lavagem de dinheiro e sonegação ligado ao PCC. O governo atual adotou medidas para aumentar a fiscalização das fintechs, classificando-as como instituições de pagamento. Durigan também se posicionou contra a atuação de empresas de apostas no Brasil.
17: Notícias do mercado financeiro.
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17: O City cortou o preço-alvo para as ações da Smart Fit SMFT3 de R$ 34 para R$ 30,00, o que implica potencial de alta de 80,6% ante o preço do último fechamento. Apesar da redução, a rede de academias permanece com recomendação de compra e classificada como o ativo de crescimento composto mais atraente dentro da cobertura do banco. De acordo com analistas, o corte decorre da redução das estimativas de lucro, juntamente com estimativas mais conservadoras para o CAPEX de longo prazo e um custo de capital próprio mais elevado. O principal fator por trás da redução das projeções de lucro, com o LPA de 2027 8% menor, ocorre abaixo do resultado operacional.
16: A curva de juros futuros registrou alta, acompanhando o avanço dos rendimentos dos Treasuries, com o fim do alívio gerado por medidas anunciadas na véspera pelo Tesouro dos Estados Unidos e sob a pressão do avanço do petróleo no mercado internacional. No fim da tarde, a taxa de depósito interfinanceiro para janeiro de 2028 estava em 13,94%. Na ponta longa da curva a termo, a taxa do DI para janeiro de 2035 estava em 14,7%, ante o ajuste de 14,6%.
17: Outras informações a seguir. Até já. Muito mais notícias. 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
1: 7:13.
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4: Muito bem, de volta.
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4: 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Uma semana maravilhosa pra você ligado no Oriente 717.
5: Bom dia!
4: Muita moda boa, mais alô chegando no Amanhecer Sertanejo. Marcos por aqui lhe fazendo companhia até as 8 da manhã. Vou falar agora com Rosália, os amigos de Medina, aí na sintonia com a gente. Bom dia, Rosália!
6: Bom dia, Marcos. E aí, tudo bem?
4: Tudo bem.
6: Rosália de Medina, gostaria de oferecer uma música com o senhor Silva, Barquinha de Ouro, para minha filha Maria Aparecida, Morragudo, Maria Vitória, Maria Clara, Carla Cauane, Clebson, Vanusa no Bar Saudade, Arthur, Isadora, Felipe, Preta, Iris na Pedra Lavada, Compadre Preto, Pieto, Geija, Francis Lene, Cláudia, toda a galera aqui da Frigima, principalmente para você, Marcos.
4: Obrigado, Rosália, os amigos de Medina, bom dia. 717, Guilherme Silva.

0: Zé Ramalho na Oriente. Alô, Beto, bom dia pra você. Obrigado pela participação. Muita moda boa no Amanhecer Sertanejo. Vou falar agora com o Pretinho do Piseiro, tá na sintonia também. Os amigos Ilha Pedra Lavrada, toda a região na sintonia. Alô, Pretinho, bom dia.
1: Bom dia, locutor. Aqui é Pretinho do Piseiro. Um abração em primeiro lugar. Deus abençoe cada um desses locutores da Rádio Oriente FM, Nordeste de Minas. Sucesso o tempo todo. E um abraço pra essa Dudinha aí, que eu tô curtindo ela na rádio aí, ela manda essa alusão pra essa galera massa. Deus abençoe cada um de vocês. É o Pedro do Piseiro. Eu gostaria de pedir uma alusão aqui, em plena segunda-feira, pra minha esposa Iris, e o Pedro do Piseiro, e o Pietro, o Mato Cláudia, a Geisa, Francis Lene, Simone, Salvador, Gislene, Romário e a galera, enfim, né? Tô na Lagoa do Leão aí, valeu, na Lagoa do Leão também, nós estamos juntos, estamos por cá, um abraço, manda uma música pra nós aí.
0: Beleza.
1: Por gentileza.
0: Certo.
1: Foi assim, Amado Batista.
0: Valeu, Pretinho do Piseiro, os amigos aí da Pedra Lavrada, bom dia, 7h26.

0: Cansei de Cor. Ainda por aqui, Zezé de Camargo e Luciano, a pedido da Eliette, em Cachoeira de Pajeú. Tá aí com toda a família, sempre na sintonia. Volto já!
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0: 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Agora 7h36. Bom dia.
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0: mundo ouvindo! Bom dia, 7h40 na Oriente!
1: Bom dia!
0: Mais abraços, amigos na sintonia com a gente, participando aqui no programa. Vou falar agora com minha amiga Coquinha, de Pedra Azul, que tá na sintonia também. Bom dia, Coquinha! Fala comigo, bom dia!
2: Bom dia, DJ
0: Cabrinho! Bom dia!
2: Deus abençoe essa segunda-feira aí.
0: Amém.
2: Manda uma música aí pra nós, de Chitãozinho e Chororó.
0: Opa.
2: Amar é, é feita.
0: Certo.
2: Feito a paixão, paixão. Acho que é assim que fala.
0: Isso.
2: Amar, feito paixão. Preço pra você, Davi, da Arlan, sua esposa, dona Sônia Zeca, e todos os ouvintes da Rádio Oriente. Rádio Oriente, sucesso o tempo todo. Fica com Deus. Beijo, tchau.
0: Obrigado, Coquinha. Bom dia pra você. 7h40.

0: Leite, Bruno e Marrone.
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0: Só botão bom demais. Mais alô, mais abraços, amigos da sintonia. Bom dia, Neuza Magalhães. Os amigos de Morro do Pilar, tá aí na sintonia. Alice do Centro também tá ouvindo a gente. Obrigado pela companhia. Quem tá com a gente também? Ricardo. Os amigos na Fazenda Morro Redondo. Bom dia, Ricardo. Alô, Nice. Fazenda Jacutinga, Medina, toda a região aí na sintonia também. A dona Ione tá mandando alusão aí pra toda a família também com a gente. Os amigos na Fazenda Panela, os amigos aí da Santa Rosa, Itaporanga, União, todos aí na sintonia do Baixão também. Obrigado, gente. Obrigado, Dona Ione, toda a família aí na sintonia. Vou falar agora também com a minha amiga Carmen, de Passa Bem, tá aí na sintonia também, participando aqui com a gente. Alô, Carmen, bom dia.
2: Bom dia, Marcos. Gostaria de ouvir uma música com o Leonardo, a qual ofereço a minha irmã Désia e a minha irmã da Luz, e a todos que gostarem dessa música.
0: Certo.
2: Um abraço, meu amigo.
0: Um abraço, Carmen.
2: Carmen, passa bem.
0: Obrigado pela participação, bom dia. Na Oriente, 10 faltando para as 8.

Gabriel, Maiara e Maraísa na Oriente. Alô, Alice, aí do centro, ouvindo a gente, obrigado pela companhia. Carlito Bispo em Pedra Azul, bom dia pra você, obrigado pela participação. Lá na sintonia também, a Iris da Pedra Lavrada, mandando alusão aí pra Rosária, pra Cida, Lúcia, Pedro, a Preta, todos aí no bairro Saudade, em Medina, também na sintonia. Bom dia. Ivone em Santa Maria de Itabira, obrigado pela companhia também. A Edmar de Ferros também tá na sintonia. Aí o Zezé de Camargo e Luciano.

gente, Zezé de Camargo, TV Bebi. Finalizando muito bem o Amanhecer Sertanejo, meus amigos. Mas antes, deixa a alusão aqui para nossa amiga Nice, a Nilde, nossa amiga Nilde em Divisa Alegre, com toda a família sempre na audiência também. Alusão também pro meu amigo Ernesto, tá em São Paulo, aí ouvindo a gente pela internet. Forte abraço, Ernesto. Tem uma frase que ele mandou aqui pra gente para começar bem o dia, olha só. O caminho só faz medo para quem não ousa dar o primeiro passo. Por isso, seja ousado e dê o primeiro passo e siga. A vitória é logo ali. Aí, Ernesto! Valeu pela frase aí, pela mensagem. Forte abraço para você, todos os amigos aí, a turma aí, os companheiros, os trabalhadores. Obrigado pela companhia. Daqui a pouquinho tem Bom Dia Oriente, muito mais música na sua manhã de segunda-feira. Gente, ótima semana, ótima segunda-feira. Encontro marcado amanhã aqui a partir das 5, se Deus quiser. Um abraço!

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1: Oriente, 8 em ponto.
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5: Olá, eu sou Evandro e este é o Café Express.
6: E eu sou Vitória Vieira. Vamos às manchetes?
5: Governo fará esforço por fim da taxa das blusinhas.
6: Safra da cana-de-açúcar deve crescer 4,7% em relação a 2025.
5: No Brasil, 45% do público maduro usa IA.
6: Oncoclínicas conclui venda de participação em Joint Venture por 6,5 milhões de dólares.
5: Trígono vende ações da Kepler Weber. O governo federal pretende mobilizar sua base no Congresso para avançar na análise da medida provisória que trata a chamada taxa das blusinhas. A MP prevê zerar o imposto de importação de 20% sobre compras internacionais de até 50 dólares realizadas pela internet. Segundo o ministro da Fazenda, Dário Durigan, o objetivo é viabilizar a instalação da comissão mista responsável por analisar o texto. A comissão teve sua instalação adiada. A medida provisória vai perder validade no dia 8 de setembro, se não for aprovada pela Câmara dos Deputados e pelo Senado.
6: A Conab estima que a safra brasileira de cana alcance 705 milhões de toneladas, o que representa um crescimento de 4,7%. A previsão considera uma área colhida de 9,1 milhões de hectares e produtividade média de quase 78 toneladas por hectare, impulsionadas por condições climáticas mais favoráveis e aumento da área cultivada. O Sudeste concentrará a maior produção com 451 milhões de toneladas, seguido pelo Centro-Oeste, Nordeste, Sul e Norte. Apesar do crescimento da safra, a produção destinada ao açúcar deve cair quase 3%, chegando a 42 milhões de toneladas e ainda assim mantendo o Brasil como importante produtor mundial.
5: A inteligência artificial está ampliando a inclusão digital dos brasileiros com 50 anos ou mais. Segundo a pesquisa Tsunami Prateado da Data8, a parcela deste público que acessa a internet diariamente aumentou de 70% em 2021 para 87% em 2026. No mesmo período, o uso de ferramentas de IA cresceu de 17% para 45%, enquanto a parcela que permanece offline caiu de 16% para 6%. O levantamento realizado com 3.298 pessoas de diferentes classes sociais e regiões do país, mostra que a IA também traz novos desafios relacionados ao domínio e ao uso seguro da tecnologia.
6: Vamos com as notícias do mercado financeiro.
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6: Oncoclínicas concluiu a venda de sua participação para uma empresa da Arábia Saudita. A operação movimentou 6,5 milhões de dólares, o que é equivalente a 33 milhões de reais. O negócio envolveu a venda de 45 milhões de ações, correspondente a 27% do capital social da companhia saudita. A operação foi realizada por meio de um contrato de compra e venda de ações. O pagamento integral do valor foi realizado nos dias 10 e 20 de agosto. Os recursos, de acordo com a empresa, serão destinados à compra de medicamentos, conforme previsto no plano de recuperação extrajudicial.
5: A Trígono Capital reduziu sua participação acionária na Kepler Weber KEPL3 de 15,3 para 14,94%, mostrou um documento enviado ao mercado. De acordo com o documento, os fundos geridos pela gestora passaram a deter, em 18 de agosto, 26.853.000 ações ordinárias da Kepler Weber, equivalentes a 14,94% das ações desta classe. A Trígono informou que a participação não tem como objetivo alterar o controle societário ou a estrutura administrativa da companhia, mas atende aos objetivos de investimentos dos fundos sob sua gestão.
6: Esse é o seu Café Express. É só um golinho de café e a gente volta. 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
1: Oriente 8 e 9.
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0: A Oriente FM informa a hora certa.
1: Oriente FM. Oriente 8 e 12.
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1: Muito bem, senhoras e senhores, essa é a sua ZYX532 Oriente FM 98,3, sucesso tempo todo. Emissora do Grupo Valdir Rocha de Comunicações, prazer. Darlan Carlos por aqui te fazendo companhia até o meio-dia, tamo juntos aqui. Vai começar, vem comigo.
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1: Bom dia, senhoras e senhores! Excelente semana para todos nós! Excelente dia! Gratidão ao nosso maravilhoso Deus que nos concede a melhor das oportunidades, que é o dom da vida, esse presente maravilhoso. Agradecendo a Deus pela saúde, pelo pão de cada dia, por mais esse reencontro. São tantos milagres, tantas graças, tantos livramentos, e mesmo assim a gente pede tanto e agradece pouco demais. Então vamos agradecer a Deus. Pra você ter ideia, a nossa relação divina, ela é tão necessária que você já agradece pedindo. A gente agradece a Deus e pede a Ele que continue conosco, nos abençoando, nos protegendo, não é isso? É, Ele precisa. O mais que a gente faça a nossa parte, mexer a proteção divina, as coisas não acontecem da maneira que a gente precisa. Então que Deus esteja diante dos nossos passos e nos abençoando e nos dando os livramentos. Tudo que for de energia ruim, que passe longe da gente. Passe bem longe. E, de preferência, não passe perto de ninguém. Bora lá. Bom dia, senhoras e senhores. Bom dia. Chegamos. Vamos. Bom dia com mais alegria. Bom dia para toda a família.
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1: Desejo pra você o mesmo que desejo pra mim. Um dia abençoado por Deus. Vamos juntos aqui até o meio-dia na sua Oriente.
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13: Ótima segunda-feira para você. Bom início de semana. Para você que está aí na sintonia da nossa programação agora, nós vamos conferir as previsões para o seu signo, as previsões para o seu horóscopo. Os três primeiros de hoje, Gi, traz para nós. Áries, Touro e Gêmeos.
12: Áries, de 21 do 3 a 20 do 4.
14: Bom início de semana, Ariano, Ariana. É importantíssimo levar em consideração as regras e questões burocráticas na sua vida nesse momento. Busque entender e analisar os diferentes pontos de vista sobre o mesmo tema, especialmente quando se trata de questões relacionadas a estudos, trabalho e compromissos na sua rotina. Para esse início de semana, sua cor é azul, número da sorte 16.
12: Touro, de 21 do 4 a 20 do 5.
13: Para você que pertence a Touro, neste momento é essencial que você se planeje financeiramente, especialmente em relação às contas a pagar e acertos de contas com uma outra pessoa. Tome cuidado para não se apegar demais a ideias ou a situações das quais você precisa desapegar para poder seguir em frente de forma mais leve e próspera. Use esse dia para poder identificar o melhor caminho a seguir nesse contexto atual, considerando tanto as suas necessidades financeiras, quanto também as oportunidades de crescimento e desenvolvimento pessoal. Mantenha-se aberto e aberta às novas abordagens e seja estratégico e estratégica em suas decisões para poder alcançar o equilíbrio financeiro e emocional que você busca. A cor para hoje é marrom. O número da sorte é o número 17.
12: Gêmeos, de 21 do 5 a 21 do 6.
14: Oi, Gêmeos, boa segunda-feira. Uma pessoa importante na sua vida está passando por exigências e, dependendo do estado emocional dela, isso pode levar a brigas e discussões. Os limites estão sendo definidos, indicando quais responsabilidades devem ser assumidas daqui para frente. Essa situação pode se manifestar tanto numa dinâmica afetiva quanto na comercial. Hoje a sua cor é o vermelho e o seu número da sorte é o 45.
13: E daqui a pouquinho para você de Câncer, Leão e Virgem.
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1: Bora, Zé Maquero. Pergunta boba. 8:17.

0: cicatriz demais na Oriente. Bora, bora. Cadê o reloginho? Cadê o reloginho? Cadê o reloginho? Bora, reloginho, que daqui a pouco tem um alô da galera. 8h23, horóscopo.
1: 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Câncer, de 22/6 a 22/7.
2: Alô, você de Câncer, uma ótima segunda-feira, bom início de semana. Existem problemas em seu ambiente de trabalho que vão exigir mais da sua comunicação e também conhecimento para serem resolvidos. É essencial que você avalie cuidadosamente os documentos e normas que compõem a dinâmica profissional em que está inserido ou inserida. Dedique-se também mais a sua saúde, buscando construir uma rotina mais adequada e saudável. Cuide de si mesmo e de si mesma e esteja atento e atenta às suas necessidades físicas e emocionais. Ao enfrentar os desafios profissionais e cuidar da sua saúde, você estará preparado e preparada para alcançar o sucesso e também o bem-estar que almeja. A cor para hoje é amarelo, número da sorte é 48.
1: Leão, de 23/7 a 22/8.
3: Ótima segunda para você que é de leão. As responsabilidades financeiras estão te preocupando, especialmente os compromissos direcionados aos filhos, caso você os tenha. Caso não tenha filhos, é um dia em que você deve avaliar o seu bem-estar e aprender a tomar decisões financeiras e profissionais que se alinhem aos seus talentos e também ao desenvolvimento da sua identidade. Hoje a sua cor é o branco, número da sorte 29.
1: Virgem, de 23/8 a 22/9.
2: Alô, Virgem, existe uma grande chance de você perder a paciência nesse momento. O céu, ele pede sabedoria para interagir com os limites que se apresentam em sua vida familiar, em seu relacionamento ou com uma pessoa muito próxima. E esse tema também, ele pode estar relacionado a um imóvel ou questões ligadas à sua moradia. Você está sendo cobrado e cobrada a reavaliar as suas posturas daqui para frente, buscando agir com maturidade e responsabilidade. É importante encontrar, inclusive, formas de lidar com as situações com calma e compreensão, buscando uma comunicação clara e respeitosa para poder evitar conflitos desnecessários. Esteja aberto e aberta ao diálogo e disposto e também disposta a encontrar soluções que beneficiem a todos os envolvidos. A cor para hoje é amarelo, número da sorte 48. E já já as previsões para você de
3: Libra, Escorpião e Sagitário.
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0: Bora de Brito e Samuel.

0: minha Rosa do Oriente. Senhoras e senhores, bom dia, bom dia, bom dia, bom dia, bom dia, bom dia. 8h32, meus amigos, sensacional, Pandinha, Pandão. Ô, rapaz, é de Brito e Samuel, Romance Rosa, Bruno Rosa, eu sou o Rosa agora, hein? É, Bruno Rosa e Murilo Ruff, atriz demais. Quem mais? Zé Vaqueiro e Pergunta Boba. Vamos mandar uma pra galera, vamos lá. E hoje tem o Dr. Luiz Viana aqui participando conosco, mais uma vez falando aqui do Agosto Lilás, gente. Importante demais o tema do Agosto Lilás, que é o combate da violência contra as mulheres. Daqui a pouco o Dr. Luiz vem falar pra gente sobre esse tema também, tá bom? Alô, alô! Bora! Aquele abraço, bom dia, gente boa! Fala comigo, o nome dela é Zelaide.
1: Bom dia! Tudo bem com você? Aqui é Zelaide de Medina. Ela é fã dessa rádio desde lá da floresta. Eu era fã dela. Aí mudei para Medina, agora eu achei seu número, agora eu tô ligando, tô te perturbando. Eu quero que você passe aquela música do Chapeludo para mim, que ela toca aquela música e eu danço sozinha, eu sou fã. Quero oferecer para a Vanira, minha colega lá do Agaripu, minha irmã Maria, José, meu cunhado, e para todas a família que estiver ouvindo. E eu te amo, faz isso por mim, tá? Eu sou fã de você aí na rádio, tá bom? Então tá bom então, tchau, fica com Deus, beijo.
0: Beijo, dona Zelaide, nós também te amamos, minha amiga, obrigado pelo carinho, pela participação. Ela mandou aqui, tava no finalzinho do programa Amanhecer Sertanejo com meu amigo Marcos Rocha, e nós estamos aqui para atender o seu pedido com muito carinho, inclusive o programador falou.

0: ofereço para Bião e sua família, ofereço para Rena e sua família lá na Divisa Alegre, ofereço também para Peu e família, Pedra Azul, e ofereço para todos os ouvintes que gostar dessa música, tá joia? Ofereço também para meu irmão e minha irmã.
1: Pronto!
0: E ofereço também para você e sua família, Darlan.
1: Obrigado, Antônia.
0: Fique com Deus, uma ótima e abençoada semana para vocês aí de trabalho. Para você e todos os seus colegas de trabalho. Fique com Deus, Darlan.
1: Amém, minha amiga. Fique com Deus também. Esse carinho nos enche de tanta alegria, hein, gente? Eita, mas como é que você explica... Como é que você explica essa relação diária de rádio aqui com os nossos ouvintes? Não tem explicação. É um amor que não se explica. Deus abençoe todos vocês. É um carinho muito verdadeiro. E a gente fica feliz demais da conta. Muito obrigado, dona Antônia. Obrigado, dona Zelaide. Mas, alô, vamos lá. Deixa eu abraçar aqui também nossa amiga Joelma. Alô, querida Joelma. Todos os amigos aí ouvindo a gente. Galera da Estiva. Ô, Joelma, obrigado pela companhia, menina. Alôzão pra mamãe Maria Aparecida na Fazenda São Lourenço. Ô, dona Maria Aparecida, toda a galera do São Lourenço, muito obrigado pelo carinho, pela companhia. Que Deus abençoe todo mundo, que Deus abençoe todos vocês. Obrigado, querida Joelma. Abraço a todos aí da Estiva. Tamo junto e misturado, como diz o ditado, hein, gente? Quem mais, quem mais, quem mais, quem mais? Tá aqui minha amiga Dina Martins. Ô, querida amiga Dina. Bom dia, amiga Dina, toda a galera do Empoeira, esse pessoal bacana do Empoeira na companhia da gente. Bom dia, amigos e amigas do Empoeira. Obrigado pela companhia, forte abraço pra vocês, hein? Tamo juntos. Quem mais tá aqui? Dona Ana Maria também, Dona Ana do Tombo, tá por aí viajando ainda e em nossa companhia com o aplicativo. Obrigado, Dona Ana, Deus abençoe. Abraço, amigos e amigas, para nossa amiga Silvia da Sagi, para Mazinho em família, Joana da Arque, toda a galera também da Vereda, para a cunhada Maria, com os netos Samuel e Bianca. Alô, Maria! Alô, Samuel, Bianca, bom dia! Bárbara, Sofia também com a gente, ah, tá aí do lado dela. Abraço, família, obrigado pelo carinho, pela companhia, Deus abençoe todos vocês. Mais alô, mais alô, mais alô, mais alô. Meu amigo Carlito Bispo, bom dia, Carlito, bom dia, meu amigo Elito. Todo mundo aí conosco, muito obrigado pela companhia, que Deus abençoe toda a família maravilhosa. Abraço também, especialmente da amiga Neilde, que Deus abençoe, querida Neilde. Nossa amiga Dona Tereza, do Novo Progresso, Deus abençoe, Dona Tereza. Todos da família. Abraçando aqui também minha querida amiga Emília, minha amiga Mila, Mila da Ponte do Rio Preto. Catuji, bom dia, querida Mila. Obrigado, menina. Deus abençoe todos aí, obrigado pela companhia, muito obrigado pela audiência. Mais abraços também, especialmente aqui a nossa amiga Eva, é isso? Oi, fala comigo, gente boa, bom dia!
2: Bom dia, Darlan. Eu quero que... O meu nome é Eva.
1: Oi,
2: eu
1: Eva.
2: Quero que você mande um alô pra mim e pro meu pai, João Lopes.
1: João Lopes?
2: E faça uma música pra nós, de Amado Batista.
1: Obrigado, querida Eva.
2: Nós moramos na rua Cláudia Nou.
1: Rua Cláudia...
2: No bairro Nova Cidade.
1: Aê, galera da rua Cláudio Nono, Nova Cidade, obrigado pela companhia. Nossa amiga Eva e família, obrigado, obrigado, obrigado. Alô, Imara! Oi, Imara! Chegou, chegando no lar, doce lar, curtindo férias, depois de pegar aquele churrascão caprichado na casa de seu João e dona Jerolice, agora tá aí na sua casa com o trabalho do dia a dia, né, Imara? Ô, oh, beleza! Obrigado pela companhia, minha amiga. Deus abençoe todo mundo aí. Tamo junto e misturado, como diz o ditado. Obrigado, obrigado, obrigado. E deixa eu abraçar aqui também nossa amiga Silvani. Nossa amiga Silvani. Bom dia, bom dia, bom dia, querida Silvani. Bom dia a todos, amigos da companhia da gente. Que Deus abençoe. Todos os amigos aí do Planalto também, do Conceição. Que Deus abençoe todos vocês aí. Tamo juntos. Daqui a pouco tem mais. Alô, segura aí. Alô, alô, Oriente. Aquele abraço. Horóscopo do dia. Vamos lá.
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4: Vamos agora então às previsões para você que é do signo de Libra, de Escorpião, de Sagitário. Começando por Libra, ótima segunda-feira, Libriano, Libriana. Você pode enfrentar alguns problemas na relação com uma pessoa do seu convívio ou um parente nesse momento. O céu, ele pede habilidade emocional para se posicionar diante dessas questões e, se for possível, considere também a opção de promover o silêncio e evitar conflitos desnecessários. É importante exercer empatia e compreensão. Hoje sua cor é lilás

0: Número da sorte 58.
1: Escorpião. De 23 do 10 a 22 do 11.
2: Alô, você de Escorpião, as exigências financeiras estão altas nesse momento, o que traz a necessidade de você elaborar uma estratégia cuidadosa para direcionar um projeto ou uma meta que estabeleceu para si mesmo e para si mesma. É essencial que você averigue as reais possibilidades e recursos disponíveis para evitar erros em suas decisões financeiras. Esteja disposto e disposta a analisar os investimentos com mais atenção e a considerar alternativas que sejam mais alinhadas com as suas metas e também com os seus objetivos. O momento ele pede cautela e prudência em suas ações, pois o cuidado com as finanças será fundamental para garantir o sucesso e a estabilidade que você deseja alcançar. Amarelo é a cor para hoje, 23 é o número da sorte.
1: Sagitário, de 23 do 11 a 21 do 12.
0: Oi, oi, oi, Sagitário. Você pode estar se sentindo pressionado, pressionada a tomar uma decisão importante na sua vida. No entanto, é fundamental que você expresse a sua opinião somente se tiver certeza do que realmente deseja vivenciar. O céu, ele recomenda que você analise muito bem cada passo a ser dado, porque as responsabilidades envolvidas são altíssimas e vão exigir de você maior autonomia e comprometimento. Então, busque agir com sabedoria, muita cautela, considerando todas as possibilidades e consequências antes de tomar qualquer decisão importante. Hoje a sua cor é verde, número da sorte 14.
2: E já já as previsões para Capricórnio, Aquário e Peixes.
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5: Oriente 8h42, bom dia.
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0: Faltando 14 para as 9, tem mais horóscopo?
1: 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Capricórnio, de 22 do 12 a 20 do 1.
2: Oi, Capricórnio. Boa segunda, bom início de semana para você também. É recomendável que você busque ajuda de um especialista, né? Ou de pessoas confiáveis antes de tomar qualquer decisão importante em sua vida. Caso a decisão já tenha sido tomada, agora é o momento de aguardar e interagir com os fatos de uma forma mais saudável e consciente. Essa experiência ela pode estar afetando o seu equilíbrio emocional e é importante praticar a resiliência para compartilhar informações relevantes no momento certo e com as pessoas certas também. Tenha paciência e esteja aberto e aberta a aprender e crescer com essa experiência, buscando soluções que sejam benéficas para todos os envolvidos. E lembre-se de cuidar de si mesmo e si mesma emocionalmente e também de buscar apoio quando necessário. Lilás é a cor para hoje, 7 é o número da sorte.
1: Aquário, de 21 do 1 a 18 do 2.
3: Oi, oi, oi, pra você que é do signo de Aquário. Nesse momento, aquariano, você pode estar enfrentando cobranças para desenvolver um projeto ou para se relacionar com as pessoas envolvidas nele. Embora esteja no caminho certo, é importante que você leve em consideração os limites que pode encontrar ao colocar essa ideia em prática. O céu, ele pede sabedoria para se planejar financeiramente e tomar decisões que sejam sustentáveis a longo prazo. Para esse início de semana, use e abuse, sua cor é preto, número da sorte 15.
1: Peixes, de 19 do 2 a 20 do 3.
2: Peixes, boa segunda-feira para você, bom início de semana. Você está passando por um processo de grande amadurecimento em sua vida. As relações com figuras de autoridade ou com uma pessoa importante para o seu desenvolvimento ficam mais intensas neste momento, devido às exigências e limites que precisam ser respeitados. É essencial que você se comprometa com aquilo que deseja construir em sua carreira ou em suas metas profissionais. Esteja disposto e também disposta a enfrentar os desafios e a trabalhar duro para alcançar o sucesso que almeja. E lembre-se de que a persistência e a dedicação serão fundamentais para atingir os seus objetivos. Busque apoio e orientação de pessoas confiáveis em sua vida e esteja aberto e aberta a aprender e crescer com as experiências que surgirem. Preto é a conta hoje, 46 é o número da sorte, né, Gi?
3: Isso mesmo, e a gente finaliza por aqui as previsões para esse início de semana. Amanhã tem muito mais.
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0: Bora. Seu Antônio, meu amigo, bom dia.
4: Sou Landa Ram, bom dia, tudo bem?
0: Tudo bem.
4: Eu tô mandando um alô aí para toda a minha família aí, todos os ouvintes.
0: Que beleza, seu Antônio.
4: E para todo o pessoal de Visa Alegre.
0: Oh, bacana.
4: Águas Vermelhas, tá bom?
0: Pronto.
4: Bom dia e muito obrigado.
0: Bom dia, seu Antônio, eu que agradeço, meu amigo. Alô, Gerson! Ô, Gerson! Pois é, Dona Zelaide que ouviu o Chapeludo, Dona Antônia que ouviu o Chapeludo, o Gerson falou que a galera também quer, né, Gerson?
5: É, manda uma música do Chapeludo pros meninos da carroeira aqui pra mim fazendo um favor, meu amigo.
0: Pronto.
5: Beleza? Que eles gostam muito, viu? Joia!
0: Alô, meninos aí da carroeira, meu grande amigo Gerson, toda a galera aí trabalhando na Companhia da Oriente, nosso bom dia mais especial pra turma toda conosco! Ó, o Chapeludo chegando! 11 para as 9!

0: Bom dia, meu amigo. Uma boa segunda-feira abençoada por Deus para você e um bom trabalho e um bom começo de semana. Se você puder, meu amigo, eu tô aqui na escuta do alô, que é principalmente que é para você, né, Darlan? Para Marcos, todos de Pedra Azul, principalmente Laís da farmácia, quem chama amigão, meu primo, Lena, família no Bidon, Dona Ana Maria do Tombo, seu Rico da Pingueira, Silvana Ventura, Marilene Vilera de Cachoeira de Pajeú, Paimara e Rita, e Antônia e Nana da Araçagi de Cima, e Lidiomar na Divisa Alegre, para Rivaldo. E para todos daqui da Araçagi de Baixa, a Nacional da Grafite, que vai encerrar o turno à tarde. Estou passando para dar Ezo um bom dia, uma boa segunda-feira abençoada por Deus para Ezo, e um bom trabalho e um bom começo de semana.
1: Alô, galera da Grafite! Alôzão da minha amiga Silvia, para todos os trabalhadores do Brasil. Bora, Mário Batista, na Oriente, vai!

0: Muito bem, senhoras e senhores, Léo Foguete Inconfiável, daqui a pouco o Dr. Luiz Viana vem falar aqui pra gente do Agosto Lilás, gente, já a gente vai fazer um bate-papo com ele. 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
0: Minas é o terceiro estado que mais apreendeu notas falsas. Oriente 92. Minas Gerais é o terceiro estado brasileiro com maior número de notas falsas retiradas de circulação em 2026, atrás apenas de São Paulo e outro estado com volume superior. De acordo com dados do Banco Central, 8.186 cédulas falsas foram apreendidas em Minas Gerais entre janeiro e julho. Em todo o país, foram mais de 65 mil notas falsas retiradas, ou melhor, retidas no mesmo período. Em Minas, as cédulas de maior volume concentram a maior parte das falsificações. Das notas apreendidas, 4.289 eram de R$ 200, enquanto outras 2.843 eram de R$ 100. Segundo o economista, embora o dinheiro em espécie tenha perdido espaço por meios eletrônicos de pagamento, com um cartão e Pix, ainda existe uma parcela da população que utiliza dinheiro vivo. Por isso, ele recomenda que os comerciantes treinem os funcionários a aumentarem os cuidados no recebimento das cédulas. É isso aí.
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0: MEC cria selo para instituições de ensino que combatem violência contra mulheres. Oriente 93. O MEC criou o selo Instituições de Ensino Seguras e Livres de Violência contra Meninas e Mulheres. O objetivo é reconhecer instituições públicas de ensino superior e de educação profissional e tecnológica que adotam medidas de prevenção, acolhimento e enfrentamento à violência contra meninas e mulheres. O selo será concedido nas categorias ouro, prata e bronze. Para receber o reconhecimento, as instituições deverão apresentar evidências ao MEC. Serão avaliadas quatro dimensões principais: prevenção, acolhimento, denúncia e acompanhamento, e ambiente acadêmico seguro. Os critérios determinarão se o selo será ouro, prata ou bronze, além da efetividade das ações. Uma comissão técnica de avaliação será responsável pela elaboração de indicadores e validação dos processos. Mais informações a qualquer momento em nossos plantões.
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9: Muito bem, senhoras e senhores, essa é a sua ZYX532. Oriente FM 98,3, sucesso o tempo todo. Emissora do Grupo Valdir Rocha de Comunicações. Agora o assunto é a Gosto de Lilás. Vem comigo, doutor Luiz Viana. Vamos lá.
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9: Olá, amigos, bom dia, ouvintes da Oriente. Agora eu vou falar com o Dr. Luiz Viana, ele que é médico da UBS Esperança, médico da atenção primária da UBS Esperança e também médico regulador, Prefeitura Municipal de Pedra Azul. Tem feito um trabalho bem bacana e bem próximo da população. E agora a gente recebe para falar de um tema assim que infelizmente faz parte da vida de muitas pessoas, sobre a campanha do Agosto Lilás, que fala justamente do enfrentamento à violência contra a mulher. Doutor Luiz Viana, bom dia mais uma vez.
11: Bom dia, Darlan. Bom dia, amigos da Rede Oriente FM. É um prazer estar aqui conversando com você, conversando com os ouvintes de Pedra Azul e toda a região.
9: Muito bem, falando sobre violência, inclusive violência contra a mulher, tudo tem os seus sinais, né, doutor? Tem os sinais de um relacionamento abusivo, as consequências para a saúde e principalmente como buscar ajuda. Então, queria que o senhor, doutor, já iniciasse falando para a gente aí o que que representa o Agosto Lilás e por que a campanha é tão importante. Porque às vezes a pessoa pensa que passa o ano, volta o ano, que está sempre na mesma assunto, mas não é. É porque a campanha ela tem justamente o intuito de estar reforçando que às vezes a pessoa está vivendo aquilo ali, acha que é normal e não é. Então, fala para a gente da importância dessa campanha, doutor.
11: Perfeitamente, Darlan. O Agosto Lilás é uma campanha de conscientização e enfrentamento à violência contra a mulher. Agosto tem um significado especial porque foi neste mês, em 2006, que foi sancionada a Lei Maria da Penha, um marco brasileiro na proteção das mulheres contra a violência doméstica e familiar. Mas a campanha vai além de divulgar uma lei. Ela procura informar, prevenir, estimular a denúncia e mostrar para a mulher que existem caminhos para buscar proteção e assistência.
9: Quando a gente fala de violência contra a mulher, a pessoa já vem na mente, né, a questão da agressão física. Mas não é somente esse tipo de agressão, tem outros tipos de agressões também, não é isso, doutor?
11: Isso. E isso precisa ser muito claro e divulgado. A Lei Maria da Penha, ela reconhece 5 formas de violência doméstica e familiar: a física, a psicológica, sexual, patrimonial e moral. A física envolve agressões ao corpo. A psicológica pode envolver ameaça, humilhação, manipulação, isolamento, intimidação e controle. A sexual, ela envolve situações em que a mulher é constrangida ou forçada a participar de uma relação ou prática sexual contra a sua vontade. A patrimonial envolve controlar, destruir, esconder ou retirar dinheiro, documentos, bens ou instrumentos de trabalho. E a violência moral inclui situações como calúnia, difamação e injúria. Por isso, uma mulher pode estar sofrendo violência mesmo sem apresentar nenhuma marca no corpo, não só a violência física.
9: Mas quais comportamentos podem indicar que uma mulher, por exemplo, que está ouvindo a gente nesse momento, está vivendo um relacionamento abusivo, doutor Luiz?
11: Olha, existem vários sinais. Um parceiro que quer controlar constantemente onde ela está, com quem conversa, suas roupas, amizades, trabalhos ou dinheiro merece atenção. Também são sinais preocupantes: ameaças, humilhações, xingamento, ciúme excessivo, afastamento da família e amigos e controle de celular, de redes sociais. É importante deixar uma coisa clara: ciúme excessivo e controle não são demonstrações de amor.
9: Muitas pessoas perguntam por que ela simplesmente não vai embora. A pessoa fala assim: ah, por que não vai embora? Mas não é tão simples assim como parece, né, doutor?
11: Não, e precisamos evitar julgar essa mulher, né? Sim. Ficar falando que ela que é culpada.
9: A pessoa acha que ela tem a solução para tudo, né, doutor? Mas é só quem vive a situação que sabe a dificuldade que se encontra.
11: Sim, e segundo relatos e também estudos de psiquiatras, o que eles dizem é que pode existir também, não só naquele relacionamento, uma dependência financeira, uns filhos que a mulher não quer deixar ou fazer com que eles sofram, o medo de morrer, aquelas ameaças, dependência emocional, o isolamento familiar e a falta de uma rede de apoio. Além disso, muitas relações apresentam um ciclo. Existe um período de tensão, acontece a agressão e depois pode vir uma fase do arrependimento, pedidos de desculpas e promessas de mudança. Isso ajuda a entender por que sair de uma situação de violência pode ser extremamente difícil. A pergunta mais adequada não é por que ela não saiu, mas sim como podemos ajudá-la a sair com segurança.
9: Agora, como médico, doutor Luiz, quais consequências a violência pode trazer para a saúde física e emocional da mulher?
11: Então, as consequências podem ser tanto físicas e emocionais. Além de lesões, né, decorrentes das agressões, algumas mulheres podem apresentar ansiedade, medo, alteração no sono, dores recorrentes, sintomas depressivos, tudo relacionado ao sofrimento vivido. A violência também pode afetar a saúde sexual, reprodutiva, trabalho. Por isso, violência contra a mulher também é uma questão de saúde pública.
9: Ô, gente, você que tá ligando no rádio agora, nós estamos conversando com o doutor Luiz Viana, que é médico da atenção primária, UBS Esperança, e também médico regulador no município de Pedra Azul. Está falando sobre a campanha do Agosto Lilás, a violência contra a mulher. E agora, doutor, eu gostaria que o senhor falasse pra gente em relação a uma mulher que sofre violência, né? Como é que ela faz? Ela pode procurar a unidade de saúde, mesmo que ainda não queira procurar a polícia? Como é que funciona essa questão, doutor?
11: Sim, pode. Pode e deve procurar um serviço de saúde quando precisar de qualquer atendimento. A atenção primária é a porta de entrada e muitas vezes essa mulher tem acesso tanto a outros serviços, né, para fazer um exame de laboratório, sua condição de saúde, trocar uma receita, mas principalmente também para quando ocorrer essa situação. O profissional, né, o técnico de enfermagem, o enfermeiro, o agente de saúde, o médico, ela acolhe essa paciente, ouve ali, né, com muito respeito, né, com empatia, avalia, né, se tem alguma possível lesão física e avalia os riscos. Presta cuidado necessário. Esse atendimento ele deve ser realizado sem julgamento e com privacidade. Aquele, o que foi falado ali naquele momento não sai. Ali é restrito e muito com privacidade.
9: Agora, se uma amiga, vizinha ou familiar contar que está sofrendo violência, como devemos agir e ajudar? Como é que a gente pode ajudar para essa pessoa que compartilhar conosco que está sofrendo, doutor, essa violência, algo do tipo?
11: Perfeito. Isso acontece com muita frequência. A primeira é acolher e ouvir e acreditar naquela mulher, né? Então, existem frases como, por que você ainda está com aquela pessoa? Ou, eu já tinha te avisado, você não tem vergonha na cara? Isso deve ser evitado, né? Porque pode fazer com que aquela mulher se afaste ainda mais daquela pessoa. Ela está indo lá já procurar ajuda, você julga, tem esse julgamento. Então, é melhor dizer assim, estou aqui para te ajudar, o que, que você precisa, né? Vamos procurar ajuda. Também é importante ajudar a encontrar rede de proteção adequada. E principalmente quando houver risco imediato, buscar ajuda rapidamente.
9: Outra questão, doutor, assim, quando existem crianças, né? Quando existem crianças dentro de casa presenciando essas situações de violência. E aí, doutor, fala pra gente que essa é uma situação muito comum, inclusive, né?
11: Isso merece muita atenção. Quando tem criança, é um caso mais delicado ainda. Mesmo quando a agressão não é diretamente contra a criança, viver em um ambiente de violência pode provocar sofrimento e repercussões emocionais e comportamentais. Além de proteger a mulher, precisamos pensar também na segurança e no cuidado das crianças e adolescentes envolvidos ali naquela família.
9: Muito bem. Agora, a violência geralmente começa com agressão física ou existem sinais que podem aparecer antes? Tá aí a questão, né, doutor? Será que lá atrás já não apresentava alguns sinais antes de se agravar? Isso é até importante que a pessoa já está percebendo que vai ter um problemão lá na frente e às vezes ela já percebendo agora, ela já sai fora desse B.O.
11: Nem sempre começa com agressão física. Em alguns relacionamentos, começa com comportamentos que vão sendo normalizados. Então, aquele controle excessivo, ciúme, humilhações, ameaças, isolamento, restrições financeiras. Por isso, reconhecer os primeiros sinais é tão importante. Não precisamos esperar uma agressão física grave, né, para entender que existe essa violência. Então, a mulher fica atenta a esses sinais.
9: Para uma mulher que está nos acompanhando nesse momento e se identificou com alguma dessas situações, onde e como ela pode buscar ajuda? Que acho que é a primeira pergunta que quer sair desse problema faz. Onde é que eu posso procurar ajuda? E realmente eu vou ter a questão assim de sigilo, né, doutor? Que é muito importante, sem expor a situação, que às vezes a pessoa que está ali, ela precisa resolver, mas ela não quer se expor. Como é que ela pode procurar essa ajuda?
11: O principal é saber que essa mulher ela não precisa enfrentar essa situação sozinha. Esse é o ponto mais importante. Ela deve procurar o serviço de saúde, assistência social, os serviços especializados de atendimento à mulher e os órgãos de segurança. Justiça quando estiver disponível na região. É uma situação de perigo imediato. A prioridade é buscar um local sempre seguro e acionar o serviço de emergência. Também existe a central de atendimento à mulher. Então, a pessoa pega o celular, ela liga no 180-180 e lá ela consegue as informações e orientações sobre os serviços disponíveis. 180.
9: Ô, doutor, isso melhorou muito, porque hoje tem a palavra que a gente resume muito falando em rede. Então, tem muitos órgãos que envolvem mesmo, né, em questão dessa causa, para poder proteger mesmo a mulher nessas situações, não é isso?
11: Tem esses serviços especializados na parte somente da mulher, né, tem esse canal, essa central de atendimento, além das unidades básicas de saúde que também tem esse preparo, né, para acolher essa mulher, tem a parte também da assistência social. Então, isso tem ajudado muito e ajudado de forma positiva na questão de agressão, na questão de agressão verbal, agressão física, tem ajudado bastante.
9: Agora, doutor, para a gente finalizar, qual que é a mensagem que o senhor deixaria aí para a mulher que está vivenciando uma situação de violência, que está nos acompanhando neste momento?
11: Bom, Darlan, eu deixo uma mensagem especialmente para quem está nos ouvindo nesse momento agora. E se você conhece uma mulher que sofre violência, não julgue, escute, acolha e ajude. E se você é essa mulher, procure ajuda imediatamente. Você não precisa enfrentar a violência sozinha.
9: Muito bem, senhoras e senhores, conversamos com o Dr. Luiz Viana, ele que é médico da atenção primária da UBS Esperança e também médico regulador no município de Pedra Azul. Agradeço pelo espaço, pelo bate-papo, doutor, e até a próxima, se Deus quiser.
11: Muito obrigado, Darlan. Até a próxima. Deus abençoe.
9: Amém.

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1: Muito bem, senhoras e senhores, daqui a pouco eu tenho mais. Alô, agora é hora de novelas.
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4: Olá, gente linda! Que bom ter você aqui no Novelas. Nesta parte do programa, vamos mergulhar nos acontecimentos que prometem agitar a nobreza do amor. Prepare-se, porque a emoção está garantida. Virgínia tá louca para enviar aquela foto de Alica para Jindal. Será que vem chumbo grosso por aí? E olha só, Viriato exige que Belmira revele a Ritinha que ela é filha de Diógenes. Que bomba! Enquanto isso, Alica desabafa com Tônio sobre o que rolou com Omar. E Tônio, claro, confronta Omar rudemente, mas Alica o repreende. Que situação! A Dora também não esconde a preocupação com a ausência de Maria Helena. E para completar, Binta sugere que Jindal case Kênia com Pascoal. Um turbilhão de emoções, não é? Não perca os próximos capítulos. Fique ligado, porque em instantes o Novelas retorna com os destaques da novela por você. Volto já.
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1: Oriente 925, bom dia.
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1: Bem-vindas, senhoras e senhores, na Oriente. Novelas, vamos lá.
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4: E aí, pessoal? Andressa Pires de volta com o Novelas. Prepara o coração que agora a gente confere os destaques do capítulo de hoje de Por Você. Gente, a Bela se revolta. A conselheira tutelar leva as crianças para casa de acolhimento. E o Lucas garante que não fez a denúncia, mas a dor dela é imensa. A Vanessa já espalha para Pérola que o Gabriel saiu de casa. Bela visita as crianças, Peixe, Glorinha, Ítalo, Samuca e conhece Carmela num reencontro emocionante. A Dalila estranha o sumiço do Peixe e as suspeitas crescem. A Giovana desconfia que a Vanessa está por trás de tudo. Para completar, o Gabriel se oferece para ajudar a Bela na guarda provisória. Mas o bicho pega quando a Vanessa segue o ex-marido e flagra o Gabriel com a Bela. Que climão, hein? Eita, o que vai rolar depois dessa revelação? Não sai daí, que em instantes o Novelas volta com os destaques de Quem Ama Cuida.
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1: Bora, senhoras e senhores, vamos mandar alô pra galera aqui, vamos lá, mandar alô pra galera na Companhia da Oriente. Alô, alô, vamos.
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1: Deixa eu mandar um abraço aqui pro nosso amigo Joel. Cadê o Joel? Você tá aí? Chama o Joel aí, o Joel tá na área, rapaz. Isso. Ô Joel, bom dia, meu irmão, fala comigo.
9: Ô Dalan, bom dia. Ô Dalan, vou passando essa mensagem pra você aí, pedindo você uma música aí. Com o Guilherme Silva, acho que é o Cavalo Branco. Eu tô aqui ajeitando uma garagem aqui, mano, tirar meu poisezinho do sol.
1: Ó. Oh.
9: Tô aqui na escuta aqui e ofereço pra minha esposa e toda a galera que estiver ouvindo a FM.
1: Muito
9: valeu,
1: bem.
9: Darlan. Que é Joelso aqui do Garipu, município de Medina.
1: Ô, meu amigo Joelso de Garipu, tá aí preparando a garagem. Que bacana ouvir da Oriente. Joelso, já tem o Guilherme seu aqui, hein? O cavalo sabe, rapaz. Boa pra você curtir aí, preparando a garaginha. Isso, pra tirar aí o carrinho do sol. Tá certo, meu amigo. É isso aí. Deus abençoe, viu? Tamo junto, misturado, como diz o ditado. Cadê minha amiga Marlene, tá aí? Deixa eu falar com minha amiga Marlene. Marlene, pessoal na roça tá ouvindo a gente, é minha amiga? Fala comigo.
12: Quando eu tava na roça de novo, manda um alô pra Lenita. Vai estar com o raio lá esperando, viu?
1: Oh, beleza,
12: tá
1: Lenita.
12: No pomo. Pois é, acho que ia estar com o raio ali. Deixa eu ver se eu mandei mesmo o alô dela.
1: Pronto.
12: E mandou uma musiquinha pra ela, viu? Pra Lenita e Deni. Pra família dela e Guel. Pra todos estar na escuta do programa, viu? Uma segundona aí. Abençoada por Deus.
1: Amém, querida Marlene. Ô, Lenita, minha amiga Marlene mandou alô, mulher. Trouxe o alô seu aqui pra gente, hein? Esqueceu não. Bom dia, galera aí na fazenda da gente. E a galera dos pombos na companhia também conosco. Obrigado pela audiência. Aquele abraço. Deixa eu conferir quem mais tá com a gente aqui. Deixa eu conferir aqui. Calma. Calma aí, locutor. Pronto, calma. É o seu Rico. Tá aí, seu Rico? Menino, mas tem tempo que eu não converso com o senhor Rico. Ó, senhor Rico, fala comigo, meu querido. Bom dia.
13: Darlan, aqui é o Rico da Pingueira. Darlan, manda um bom dia aí pra Lauzinho, Bigode, e Dona Dalzinho da Lagoa Velha, meu cunhado Dilcinho na Fazenda Ribeirão, João na Fazenda Gavião, depois meus amigos da Pingueira, da Marcela, Cachoeira, de toda a região. Aí você toca uma música aí de Simone e Simara, Folha Seca.
1: Certo.
13: A nós todos.
1: Sim.
13: Aí, moço, ontem eu fiquei com raiva do Vasco.
1: O Vasco?
13: Jogou tão bem o primeiro tempo. No segundo tempo foi começando, tomou, dentro de 5 minutos, tomou 2 gols.
1: É lasqueira, hein?
13: No Palmeiras. Ai. Aí eu desliguei a televisão. Saí.
1: Ainda bem, né, senhor? Depois foi 4-1 depois, senhor. Ô programador, bota aí o Folha Seca pro senhor Rico, que o senhor Rico tá chateado com o Vasco, pra ele ficar mais tranquilo. Ô, senhor Rico, esse Vasco é danado, hein, senhor Rico? Eita, nós, viu? Jubileu, cadê você, Jubileu? Fala comigo, Jubileu. Jubileu tá aí? Tem aniversariante aí, Jubileu? Fala comigo, garoto.
14: Ei, nego velho, Deus abençoe você,
1: amém.
14: A família.
1: Amém.
14: Dá mais um alô aí pra Lagoa do Guedes. Mando. Maria Sofia tá fazendo mais um janeirinho hoje.
1: Maria Sofia!
14: Fazendo 7 anos.
1: É, beleza.
14: Deus que abençoe ela e a família, Jaqueline, Paulo, todo mundo aí da família. A neta aí, ó. Fiquei muito abençoado.
1: Aê, a netinha de Jubileu, Maria Sofia, completando seus 7 aninhos de vida. Papai do céu, proteja Maria Sofia, Deus abençoe sempre. Abraço ao vovô Jubileu, obrigado pelo carinho, pela companhia. Muito bem, daqui a pouquinho tem mais alô pra galera. Tem mais alô pra galera, já já. Aquele abraço, bora Genil e Maria, Mariana Fagundes. Peão todo tatuado, vai.
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2: Muito bem, senhoras e senhores! É isso aí, Guilherme Silva, Nando Moreno! Tamo juntos aqui, hein? Muito bem! Deixa eu mandar um abraço aqui, minha amiga Fabiana, galera da Pedra do Modesto, essa família maravilhosa sempre com a gente. Alô, Emily, Priscila, bom dia! O maridão José Rivaldo com a gente também. Bom dia, José Rivaldo! A prima Viviana, Fazenda Serrinha, também Flávio e Fábio. Deus abençoe todos vocês. Muito obrigado pela companhia. Minha amiga Dulce, na Vila da Grafite. Bom dia, querida Dulce. Obrigado pela companhia. Todos aí também conosco. Dulce, abraço a todos da família. Dona Maria José, um abraço para a senhora, minha querida. Abraço para Maria Isabelle, Messias, Yasmin, o esposo André, toda a família. Meu amigo Miguel, ô Miguel, aquele abraço, meu querido, galera da Empoeira, minha amiga MN, Deus proteja todo mundo aí. Alôzão pra Binho no braço esquerdo. Ô Binho, obrigado pela escuta, meu querido. Alô, Fernando, Milton, toda a galera sempre com a gente. Obrigado, Miguel, tamo junto, meu irmão. Junto e misturado, como diz o ditado. Josinha, minha querida, tá aí com a gente. Josinha maluquinha, nossa amiga Josinha maluquinha, rapaz. É, tá sempre fazendo conteúdo no Instagram. E eu sempre acompanho também nossa amiga Josinha. Uma menina muito bacana, uma mulher com energia muito positiva e faz bem pra gente. Ô, Josinha, fala comigo, menina, bom dia.
3: Bom dia, Darlan. Tudo bom bem dia. Com você e a família?
2: Tudo bem, minha querida.
3: Darlan, querido por todos,
2: você,
3: né, Darlan?
2: Você também, minha amiga.
3: Ô, Darlan, estou passando aqui pra pedir pra você, a Josinha maluquinha da Fazenda Bela Vista, está passando por aqui para pedir para você mandar uma música do Chapeludo para oferecer para Noeda, para Vani, para Patrícia e para todos meus amigos e todos meus seguidores também.

0: principalmente para você, Darlan. Ofereci para você e todos aí da rádio, viu?
1: Obrigado.
0: Um grande abraço para você.
1: Deus abençoe, querida Josinha. O chapelu tocou, né, galera? Ô, Josinha, posso tocar outra para você, minha amiga? Fala comigo? Pode ou não pode? Pode, Josinha. Ela é gente boa demais.
0: Ó, meu amigo.
1: Oi.
0: Bom dia.
1: Bom dia.
0: Toca uma de Amado Batista, Folha
1: Aê.
0: Seca.
1: Então tá bom, combinado. Vamos, Amado Batista, que vem também com Simone Simaria, Folha Seca. Josinha Maluquinha, nossa amiga, criadora de conteúdo. Aí no Insta, no Instagram, né? E pra Seurico também, que tá bravo com o Vasco, que perdeu de 4-1 ontem, né, Seurico? Eita, nós! Folha Seca na Oriente. 19 para as 10, sucesso tributório. Bom dia!

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1: Já, já, mais sucesso pra galera. Vamos falar aqui agora do Centro Médico Bem-Estar, que apresenta o programa Saúde e Bem-Estar. Inclusive, o doutor Luiz Viana veio ontem, domingão, trazendo pra gente aqui as informações, né? Sobre as dependências digitais, a dependência do mundo digital, telas, seja o computador, o celular, o que quer que seja, trazendo orientações importantes para crianças, adolescentes, adultos, para todo mundo. E ele volta amanhã, ok? O programa volta amanhã para você que não teve oportunidade de acompanhar domingão agora, entendeu? Então amanhã, a partir das 9 da manhã, tem um programa Saúde Digital falando das dependências digitais e os males que está causando na vida de tantas pessoas e tantas famílias.
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1: 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Oriente, 14 para as 10, bom dia.
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1: 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Bora lá, novelas!
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9: 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E aí, meu povo querido, que bom ter você de volta aqui no Novelas. Eu sou Andressa Pires e já chegamos para te contar tudo. Prepara o coração, porque no capítulo de hoje de Quem Ama Cuida, a emoção não para. A Adriana, sempre surpreendendo, ajudou o César depois do assalto e ele já marcou fisioterapia com ela. Pedro e Ademir discutem feio na frente de Bruna e Carmita. A Silvana já arquitetou com Tiago para se aproximar do Ulisses, querendo a presidência da joalheria de volta. O Ulisses abriu o jogo para Ingrid, Pilar casou com o pai da Brigitte por interesse. E a Adriana, hein? Com medo do julgamento do Pedro, mentiu pra ele e foi com Yuri encontrar o comprador das joias, gravando Pedro dizendo que André e Dora se amam. Que bafão! Carmita agradeceu a Demir por saldar a dívida dela. Quanta coisa, né? Não dá pra perder. A gente fica por aqui, mas não desgruda da sua novela preferida, viu? Muito obrigada pela sintonia. Um beijão e até a próxima edição do Novelas.
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1: Vamos, reta final do nosso Bom Dia Oriente. Deixa eu abraçar aqui meu amigo Mazinho e toda a família com a gente no Bidó. Obrigado, querido Mazinho, pela companhia. Deixa eu abraçar aqui minha amiga Ivone também, minha grande amiga Ivone Santana, toda a galera aí do café, produção aí do café, as embalagens e muito mais. Oh, beleza, hein? Terezinha na Terra do Arroz, obrigado, querido Terezinha, pela companhia. Deus lhe abençoe, minha amiga. Muito obrigado pela audiência. Meu amigo Toninho de Águas Vermelhas, Deus abençoe, querido Toninho. Na segunda parte eu volto aqui atendendo o áudio do meu amigo Toninho também, tá bom? A Delice Maria, nossa amiga de Maristela, aniversariante de hoje. Deus abençoe, querida Delice. Muita saúde, muita paz, muitas realizações. Essa menina bacana que nos acompanha sempre. Que Deus conceda tudo de bom nessa vida, viu, minha amiga? Feliz aniversário e tudo de bom possa estar acontecendo na sua vida. Delice, aquele abraço. Bom dia.
10: Bom dia.
1: Alô, galera de Maristela.

0: Bobby Girls Don't Cry na Oriente, ainda caneta do forró Chora Carolina, pra fechar com chave de ouro, nosso primeiro, primeira parte do Bom Dia Oriente, senhoras e senhores. A segunda parte já, após o Experiência de Deus com o Padre Reginaldo Mazotti, que chega na sequência, tá bom? Inclusive, segunda parte a gente volta atendendo os demais alunos, os abraços que não deram tempo de a gente atender agora nessa primeira parte. Vamos lá!
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0: Oriente é Oriente 9:58.
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8: Louvado seja nosso Senhor Jesus Cristo. Boa semana para todos, querido povo de Deus. Como é que foi seu final de semana? Espero que tenha sido bom. Domingo com a missa, é semana com a graça de Deus. E nós estamos em plena segunda-feira. Estamos no quarto dia da novena de Santa Mônica, Santo Agostinho. E eu tenho incentivado, não quebre essa novena é poderosa. É uma novena que nos leva à conversão. E todos nós precisamos de conversão. Todos nós. E também rezamos por alguém. Santa Mônica conseguiu fruto da graça de Deus e muitos anos de oração. Filhos amados, povo querido, hoje também celebramos um apóstolo, pouco falado, mas vamos falar sobre ele, São Bartolomeu. Filhos amados, povo querido, saúdo a todos a partir da Rádio Evangelizar, de onde tudo começa, as rádios irmãs, cujos nomes cito neste momento.
9: Que Deus está trabalhando.
8: Rede Corinthians está trabalhando, realizando um milagre neste lugar, na tua vida, na minha vida, na nossa história. Deus está trabalhando. Diga isso. Ah, pai, eu tô meio pra baixo hoje, segunda-feira. Deus está trabalhando em você, acredite nisso. Saúdo pela TV Evangelizar, sinal digital em todo o país, em várias cidades, canal aberto. Pelo YouTube, Padre Manzotti Oficial. Aproveite e se inscreva, vamos lá. 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Pelo YouTube Padre Manzotti Oficial, pelo aplicativo da Associação Evangelizar, é preciso muita gente acompanhando, e pelas plataformas digitais. Antes de rezar, quero dizer que você pode baixar o aplicativo no seu celular. Basta você, vai lá na loja de aplicativos, onde você baixa os aplicativos, e você coloca lá Associação Evangelizar. É gratuito para baixar e não paga nada para manter. Qual a vantagem? Você assiste a TV Evangelizar em todo mundo, Rádio Evangelizar em todo mundo. E tem ainda, que eu acho maravilhoso, excepcional, que é a liturgia diária. A primeira leitura, hoje, por exemplo, o Evangelho, você pode acompanhar pelo aplicativo da Associação Evangelizar. Vamos lá? Em nome do Pai, do Filho, do Espírito Santo. Amém. O Evangelho sobre São Bartolomeu. Filipe encontrou-se com Natanael e lhe disse: encontramos aquele a quem Moisés escreveu na lei e também os profetas, Jesus de Nazaré, o filho de José. Primeira afirmação: encontramos o Messias. Em outras palavras, é isso que Filipe diz a Natanael: encontramos aquele que Moisés falou e os profetas, encontramos o Messias, e é Jesus de Nazaré, o filho de José. Natanael disse: de Nazaré pode sair coisa boa? Filipe respondeu: vem ver, vem ver. Jesus viu Natanael que vinha para ele e comentou: aí vem um israelita de verdade, um homem sem falsidade. O próprio Jesus elogia: aí vem um israelita de verdade, um homem sem falsidade. Natanael perguntou: de onde me conheces? Jesus respondeu: antes que Felipe te chamasse, enquanto estavas debaixo da figueira, eu te vi. Natanael respondeu: Rabi, tu és o filho de Deus, tu és o rei de Israel. Jesus disse: tu crês porque te disse isso, eu te vi debaixo da figueira? Coisas maiores que esta verás. E Jesus continuou: em verdade eu vos digo, vereis o céu aberto e os anjos de Deus subindo e descendo sobre o Filho do Homem. Nos evangelhos, como acabamos de ler o evangelho de hoje, ele era chamado de Natanael, na verdade Bartolomeu. Bartolomeu em hebraico. Todavia, os estudiosos dizem que se trata da mesma pessoa. Natanael Bartolomeu, segundo o significado, dom de Deus. Tudo o que sabemos, com certeza, sobre a vida de Bartolomeu, Natanael, vem dos textos evangélicos, especialmente de São João, que narra a vocação de modo detalhado. Ele era pescador de Caná. Conhecia Nazaré, 8 quilômetros de distância, e não confiava muito nos que nasciam, dos que viviam em Nazaré. Por isso, ele é um pouco cético quando o amigo Filipe diz que encontrou Jesus Messias, que era de Nazaré. E Filipe diz: venha ver. Assim, Bartolomeu foi, e logo que viu, demonstrou a Jesus confiança sem precedentes. Ele o recebeu. Perguntou se Jesus o conhecia. Ele era um homem concreto, apegado nas tradições israelitas. Fazia tudo o que a lei exigia. Próprio Jesus disse, era um israelita correto. Mas depois da desconfiança, proclamou: Tu és o rei de Israel. Presume-se que Bartolomeu podia estar nas bodas de Caná, onde foi o primeiro milagre de Jesus. Após a morte de Jesus, sabemos que eles estavam no cenáculo. Atos dos Apóstolos fala sobre isso, e certamente Bartolomeu estava. Depois, não se sabe historicamente, mas há uma antiga tradição que ele foi para as várias regiões do Oriente, Mesopotâmia, Índia, realizando milagres e curas milagrosas até chegar na Armênia. Além de converter as populações de 12 cidades, conseguiu até a conversão do rei Polímio e sua esposa, causando grande inveja nos sacerdotes das divindades pagãs. Foi quando o irmão do rei, Astiage, convencido pelos próprios sacerdotes, o condenou à morte. Seu martírio foi por volta do ano 68. Ao longo dos séculos, depois de milhares de acontecimentos, suas relíquias chegaram a Roma, graças à intermediação do imperador, e está na Basílica, dedicada na ilha Tiberina, a igreja de São Bartolomeu. São Bartolomeu, rogai por nós. Nós só começamos o programa. Nós temos muita coisa ainda, hein? E você não sai daí, não. Pelo contrário, você vai usar teu WhatsApp, vai chamar um amigo, uma amiga, mais uma pessoa, para acompanhar este programa, que não é entretenimento, não é programa musical. É uma experiência de Deus. Eu volto já, volte comigo.
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0: Eu vejo que eu estou com o Filho de Deus na linha, eu vou direto. Deus abençoe, Filho de Deus.
1: Amém, Padre, sua bênção.
0: Deus abençoe. Você fala de onde, filho?
1: Falo de algum lugar do Brasil, Padre.
0: Tá certo. Peço a gentileza, você pode falar um pouquinho mais alto?
1: Okay.
0: O que está acontecendo, Filho de Deus, de algum lugar do Brasil?
1: Vamos lá, Padre, eu tenho um testemunho e um pedido de aconselhamento.
0: Tá bom, vamos lá, vamos começar pelo testemunho.
1: Padre, quando eu me formei assim, na faculdade, eu tive que morar em outra cidade, porque o meu curso não tinha aqui, isso aqui era em meados de 17 anos.
0: Ah.
1: E nessa época eu fui diagnosticado com depressão leve, antes de ir para essa outra cidade.
0: Depressão.
1: Eu tomei a decisão de morar sozinho num apartamento, no oitavo andar. Essa depressão ao decorrer da minha faculdade foi aumentando, a ponto de todos os dias eu me perguntar como seria pular da sacada e quase fazer. Não só isso, mas eu também tinha vício em comida, masturbação e pornografia.
0: Certo.
1: Então era uma fase muito difícil. Eu não,
0: não vai diminuindo a voz não, filho. Vai falando mais alto, senão eu não consigo entender.
1: Era uma fase muito difícil. Eu não estava próximo de Deus, apesar de estar inserido na fé, sou batizado,
0: crismado,
1: de minha Eucaristia. Mas era muito difícil, foi muito difícil para minha família. Só que Deus é muito bom. Então em 2020... ele foi me resgatando através de eventos, de livros. Ele foi me levando para ele, até que há uns 4 anos atrás ele me apresentou minha noiva.
0: Amém.
1: E a minha noiva, ela me trouxe completamente para a igreja junto com a ajuda de Deus.
0: Sim.
1: E agora eu sou 100% dentro da fé católica. Eu
0: comungo,
1: faço confissão quinzenalmente, faço exame de consciência todos os dias, leio o evangelho todos os dias, vejo o programa do Senhor.
0: Certo.
1: Então, eu estou 100% inserido na fé.
0: Amém. Então, já diga, obrigado, Jesus, por essa transformação da minha vida.
1: Obrigado, Jesus, por essa transformação na minha vida.
0: Tá certo. E aí?
1: Graça recebida, graça testemunhada.
0: Toca o sino, sacristão.
1: Toca tudo que tiver direito, sacristão. Tudo. Tudo. Foi muito grande essa graça.
0: Eu imagino, com certeza é perceptível.
1: E o pedido de aconselhamento, padre, é que, como o senhor sabe, o vício ele vem com sequelas.
0: Sim.
1: E nesse quesito, eu acabei gerando, como era pornografia e masturbação, eu fiquei olhando para muitas mulheres, eu desenvolvi um fetiche por um biotipo específico, e isso trouxe muita insegurança para minha noiva, muita mesmo. Então, quando a gente conversava, quando acontecia, até quando a gente conversa hoje, ela fica muito mal, eu fico muito mal, eu me martirizo, eu ainda tenho pensamentos da época depressiva, ele me deixa para baixo por causa disso. E como a gente está prestes a casar, eu queria saber como eu lido com essa situação, o que eu faço, como eu lido com essa situação, para não acontecer e eu não perder ela, nem o meu relacionamento.
0: Filho, é importante conversar, o diálogo é muito importante entre vocês. Mas é importante também virar a página. Veja, você sabe, você falou de um biotipo, eu entendi onde você quer chegar, mas vocês não precisam bater nessa tecla. Você tem consciência que casando, você está assumindo diante de Deus que ela será sua única mulher por toda a vida?
1: Então, plena consciência.
0: Então,
1: é isso que eu quero.
0: Então não volte nas conversas do passado. Não sei se eu me faço entender. Toda vez que volta, vem aquela carga negativa. Não tem necessidade de sempre bater na tecla anterior. É estar vigilante para não cair. Não ir, não abrir sites que ajudem, não anotar telefones que possam estimular uma traição, mas por que sempre tocar nesse assunto?
1: Entendo. Eu luto todos os dias, padre.
0: É uma luta, é uma luta.
1: Ela me perdoou, mas assim, eu continuo lutando porque...
0: Mas ela te perdoou por quê?
1: Porque como tem essa questão de muitas olhadelas, eu deixo ela insegura, então ela me perdoou por eu ter olhado para outras pessoas de forma errada, por ter tido esse fetiche preenchi por outra pessoa, por ter causado tudo isso.
0: Então, você está me afirmando, só para entender, você está me afirmando que namorando ela, estando em pleno namoro, pensando em casamento, você continua olhando para outras pessoas?
1: Isso.
0: Tá. Exatamente. Mas você teve relacionamento com outras pessoas? Seja sincero.
1: Não. Eu nunca fiz isso.
0: Então.
1: Nunca.
0: Então, filho, veja. Deseja uma coisa que a gente tem que lutar sempre. E lamento dizer para você, isso vai continuar. Não tem como virar a chave. Só que a partir do momento que você está sempre vigilante, você consegue se dominar. É o autodomínio, é o frear os desejos, é não deixar se erotizar constantemente. Então, isso não pode ser um obstáculo. Não sei se você entende o que eu estou tentando lhe dizer. Não tem como desligar a chave e dizer assim, a partir de agora não tenho mais. Mas se cuidar, se policiar e, acima de tudo, pedir a Deus a graça de viver a castidade com sua esposa. Castidade no sentido de fidelidade. E Deus pode dar essa graça. Ele já começou uma obra maravilhosa em você, ele não termina, não deixa a obra pela metade. Entendeu?
1: Sim, realmente não deixa.
0: E conversa com a tua noiva. Diga assim, olha, não vamos ficar olhando para trás. Passou. Quem olhou para trás foi a mulher de Ló. E ela virou estátua. Parece que vocês estão olhando para o passado. Chega. É para o futuro, para frente. Que Deus te abençoe, filho. Reze comigo, Senhor Jesus.
1: Senhor Jesus.
0: Com muita humildade.
1: Com muita humildade.
0: Mas com confiança.
1: Mas com confiança.
0: Derrama tua misericórdia sobre mim.
1: Derrama tua misericórdia sobre mim.
0: E teu preciosíssimo sangue.
1: E teu preciosíssimo sangue.
0: Me liberte, Senhor.
1: Me liberte, Senhor.
0: Do desejo da pornografia.
1: Do desejo da pornografia.
0: Me liberte, Senhor.
1: Me liberte, Senhor.
0: Deste mal que caminha comigo.
1: Deste mal que caminha comigo.
0: Eu desejo formar uma família.
1: Eu desejo formar uma família.
0: E com a tua graça.
1: E com a tua graça.
0: Serei casto à minha esposa.
1: Serei casto à minha esposa.
0: Que os filhos possam encontrar um lar cristão.
1: Que eles possam encontrar um lar cristão.
0: Curai-me, Jesus, por completo.
1: Curai-me, Jesus, por completo.
0: Amém.
1: Amém.
0: Filho, não tenha medo do teu passado. Vá em frente. Vá em frente. Você atenção. Escutou?
1: Escutei.
0: Para frente.
1: Só uma coisinha?
0: Claro.
1: O senhor consegue enviar um presentinho para a gente colocar no nosso oratório?
0: Claro.
1: Uma lembrança desse momento, porque é muito especial para a gente.
0: Claro, eu vou enviar uma imagem de Jesus das Santas Chagas, pode ser?
1: Pode sim.
0: Uma imagem pequena, mas com muito carinho.
1: Só em que meu oratório vai estar completo.
0: Está aqui em minhas mãos. Está aqui em minhas mãos. Fique na linha que eu preciso do teu endereço. E eu vou mandar com muito prazer. Deus abençoe a você, sua noiva e a família que vão constituir. Filhos amados, povo querido, puxa a linha ali para pegar o endereço dele. Filhos amados, filhas queridas, eu vou para o intervalo e volto já. Gente, todos, não existe santo que não tenha passado. Falando de Santo Agostinho, ele era prisioneiro da sexualidade. Ele era, mas ele conseguiu a libertação. Então, Deus dá a vitória. Eu volto já com a leitura orante. Volte comigo.
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0: 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Filhos amados, nós vamos para a leitura orante. E eu gostaria que você, antes, escutasse o que as pessoas têm dito sobre a leitura orante. Vai lá, sacristão. O que tiver ali, solte.
1: Aqui é Antônio Galdino, falo de Juazeiro do Norte. E acompanho o senhor pelo YouTube. Então, quero dizer que eu amo o livro de Jó.
0: Opa.
1: Eu já li várias vezes. A história é emocionante, é uma história linda. Nos faz repensar muito sobre o amor que Deus tem por nós, o quanto ele nos ama e o quanto ele nunca nos desampara. Ele está sempre conosco, sempre, sempre. Muito obrigada, Padre. Deus abençoe.
0: Deus abençoe Antônia Galdino, de Juazeiro do Norte, Ceará. Lá tem canal aberto, canal 39.1. Tem a rádio Padre Cícero FM que nos transmite. Dom Magnus Henrique Lopes, da Diocese de Crato. 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Você está se preparando para isso? Já comprou passagem? Está organizando caravanas? Se organize. Venha do dia 21 a 27 de setembro. Eu estarei todos os dias, se Deus permitir. A informação da programação você encontra no evangelizarepreciso.com.br. Bíblia aberta, cartilha de oração. Bora lá!
2: Senhor, preciso ouvir tua voz.
0: E nós estamos segundo Coríntios, capítulo 6, capítulo 7, 2 Coríntios, capítulo 7, versículo 1 seguinte, eu não sei até onde vou, mas eu passei o olho e acredito que é providência divina esse texto hoje, diante da partilha do Filho de Deus. Escute lá, meus queridos amigos. Todas essas promessas são para nós. Que promessas? As promessas de Deus. Vamos lembrar. Eu habitarei entre vós. Eu serei vosso Deus, vós sereis o meu povo. São para nós. Para a comunidade de Corinto, para a igreja de hoje. Por isso, preste bem atenção o que vem agora. Por isso, como que Paulo vai interpretar? Purifiquemos, olha o que eu disse ali, purifiquemos a nós mesmos de tudo o que torna impuro o nosso corpo e a nossa alma. Tem tudo a ver, né? Com a partilha. Mas não vamos pensar nos outros, não. Cada um é para você mesmo. Purifiquemos a nós mesmos. Para pensar um pouquinho, sem pressa. Calma, calma. Escute esse fundo musical. Sobe um pouquinho o fundo musical, sacristão. O que o Senhor está pedindo para você se purificar? Apareceu hoje pornografia, apareceu hoje masturbação, apareceu hoje um olhar de cobiça, mas também saiamos da parte sexual, foi o que foi colocado, mas também na vida econômica. Avareza, ganância, indiferença à dor do outro. O que é que o Senhor está pedindo? Purifiquemos a nós mesmos. Purificar do que, Padre? Volto ao texto. De tudo o que torna impuro o nosso corpo e a nossa alma. Não pensemos nos outros, pensemos em nós. O que é que está tornando impuro o meu corpo e a minha alma? E temendo a Deus, vivamos uma vida completamente dedicada a Ele. Por temor a Deus, não é medo de Deus, mas por respeito, obediência, reverência. Então diga lá, renova-me, Senhor Jesus, purifique tudo que está tornando impuro o meu corpo. Ei, faça essa prece. Purifique tudo o que está tornando impuro o meu corpo. Purifique tudo o que está tornando impuro a minha alma. Peço essa graça, Senhor. Tu me conheces profundamente. Conhece desde o momento em que levanto e me deito. Conhece os meus desejos. Conhece as minhas vontades. Tu conheces as minhas intenções. Então purifica-me, Senhor. Me afaste daquilo que está tornando o meu corpo impuro. Cada um vai achando resposta. Cada um vai achando a sua resposta. Mas também a minha alma, Senhor, que acaba ficando impura, maculada. Já não quero ser igual, então purifica-me. Por temor a Deus, eu quero ter uma vida plenamente dedicada a Ti. Por temor a Ti, Senhor, eu quero ter uma vida plenamente dedicada a Ti. Eu já não quero ser igual, renova-me, Senhor Jesus. Purifica-me, Senhor Jesus. Santifica-me, Senhor Jesus. Põe em mim Teu coração. Tira esse coração de pedra, esse coração sujo, esse coração cheio de lama, da maldade, do mundo. Um coração novo, transplantado, precisa ser mudado. E eu peço essa graça. Gente, que texto maravilhoso hoje da leitura orante. Pouquíssimos versículos. Eu vou repetir para que você marque na tua Bíblia. 2 Coríntios, capítulo 7, versículo 1. Versículo 1. Só um. Só um versículo. Por isso, purifica-me, Senhor. Purifica tudo aquilo que está tornando impuro o meu corpo e minha alma. E eu, por temor a Ti, me proponho a viver uma vida completamente dedicada a Ti. Cada a Ti. Amém. Esta foi a leitura.

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1: Bom dia, padre.
0: Bom dia. Você fala da onde, filha?
1: Sua bênção.
0: Deus abençoe.
1: Eu falo de São José dos Campos, São Paulo.
0: E como que você me acompanha ali em São José dos Campos, São Paulo?
1: Pelo YouTube.
0: Tá certo. Diga lá, querida.
1: Padre, eu tenho hoje um pedido de oração e também tenho um testemunho.
0: Vamos começar pelo testemunho.
1: Padre, no início de 2021, eu estava passando por uma dificuldade muito grande na minha vida. Tanto na vida pessoal quanto na vida profissional.
0: Certo.
1: Na vida profissional eu não estava conseguindo ficar mais no meu serviço. Eu já tinha um tempo que eu estava trabalhando lá e eu não estava conseguindo mais ficar. Eu ia trabalhar porque era o jeito que eu ia trabalhar, não tinha como.
0: Tinha que trabalhar, né? Não tem como.
1: Não tinha como. E na minha vida pessoal já fazia um bom tempo que eu estava tentando engravidar e não conseguia. Foi então que no início de mês de maio de 2021, eu comecei a fazer a novena de Nossa Senhora de Fátima.
0: Olha aí.
1: E minha mãe começou a fazer a novena de todas as mães com o Senhor.
0: Mãe de Maria, mãe de todos, Maria. Eu faço sempre no mês de maio, pelo Dia das Mães, é verdade.
1: Isso, ela começou a fazer com o Senhor, na minha intenção. Aí, eu consegui, padre, engravidar. No final, no mês de maio mesmo, que no mês de junho, no início do mês de junho, eu fiz o teste e deu positivo.
0: Olha aí, Deus seja louvado, filha. E como é que foi a gravidez?
1: A minha gravidez foi muito tranquila, porque assim que eu recebi o diagnóstico da gravidez, o presidente, na época estava na força da pandemia, ele decretou que a gestante não poderia trabalhar na área de risco. Foi onde eu fui dispensada do meu serviço e fiquei em casa remunerada na minha gestação toda, depois que eu ganhei minha filha. 6 meses depois, eu afastei do serviço para cuidar da minha casa, cuidar do meu esposo e da minha filha. Então, foi duas bênçãos em uma, padre.
0: Amém. Optou pela qualidade de vida, né? E cuidar da filha.
1: Não, meu sonho era ser mãe de uma menina. E Deus me deu a Maria Júlia, que hoje está com 4 anos e meio, padre.
0: Então, diga lá, graça recebida...
1: Graça testemunhada, toca o sino.
0: Isso, tá certo. Você falou que ia fazer um pedido de oração.
1: Isso, padre, eu queria fazer um pedido de oração pro meu filho. O nome dele é Júlio. Ele é um menino muito bom, ele tem 25 anos. Só que, assim, as coisas na vida dele tem hora que não corre bem, sabe? Tudo que ele vai fazer, às vezes já começa a dar certo, com um pouco não vai mais pra frente. E eu peço muito Deus por ele, e eu converso muito com ele para ele poder ir para a igreja. Então eu queria pedir a conversão dele, porque ele não vai na igreja, sabe? Ele não recebe a Eucaristia, ele não faz os sacramentos da igreja. Então eu queria que o senhor orasse por ele.
0: Tá bom. E não é por acaso que nós estamos em plena novena de Santa Mônica, Santo Agostinho. Então vamos colocar o Júlio com certeza. Tá bom, querida?
1: E eu gostaria também de pedir oração para o meu esposo, que ele está fazendo um apóstolo. E ele está muito ansioso nessa pós. Ele começou agora em agosto.
0: O nome dele?
1: E ele está muito...
0: Jean.
1: Porque aí o que acontece? Essa pós dele, ele tem que fazer o dia inteiro, o meio período, durante toda a semana.
0: Puxa.
1: Então
0: está
1: bem complicado.
0: Tá bom. Sinta-se incluído nas orações. Meu abraço, Sirlane, de São José dos Campos, São Paulo, YouTube. Dom José Valmor César Teixeira, de São José dos Campos. Edilene, que a paz de Jesus esteja com você, Edilene. Você fala de onde, querida?
2: Meu nome é Edilene, falo de Aracaju. Sua bênção, padre.
0: Deus abençoe, querida. Como é que você me acompanha ali em Aracaju?
2: Pela Rádio Cultura.
0: Abraço, Rádio Cultura. Diga lá, minha querida.
2: Eu quero que o senhor abençoe essas duas orações que eu faço todo santo dia. E é assim, o nome de meu marido é Neuvaldo e ele é taxista.
0: Neuvaldo?
2: E Deus me deu, Neuvaldo.
0: Tá.
2: E Deus me deu essa oração.
0: Quero ouvir.
2: E ele é assim, ó meu São José, abençoe Neuvaldo e a família taxista, livrando de assalto, de acidente, colocando passageiros de Deus. Abençoe o pão nosso de cada dia, que nossa despensa nunca fique vazia. E o alimento que Deus nos dá, pelo suor do nosso rosto, seja sempre abençoado.
0: Amém.
2: E que os anjos de guarda estejam sempre presentes na vida desses pais de família.
0: Que linda oração.
2: Agora, tem outra oração, que essa é mais especial ainda.
0: Diga.
2: Ó, meu São José e Nossa Senhora do Carmo, abençoe o padre Reginaldo Manzotti, aonde quer que ele vá, abençoe o seu caminhar, e por todas as pessoas que pedem a graça, o milagre, a proteção e o livramento, pelas tuas santas chagas, dolorosas e gloriosas, seja abençoada, e que uma gota do teu sangue redentor restaure a nossa saúde, Senhor.
0: Amém, obrigado. Que linda oração. Obrigado por rezar por mim, filha. Preciso muito.
2: Reze uma Ave Maria. Eu digo, mais do que uma Ave Maria, essa oração Deus colocou no meu coração e eu rezo todo dia pelo Senhor.
0: Ô, filha, eu agradeço demais. É graças à oração de vocês que eu continuo firme, levando adiante essa obra que é de Deus. A obra evangelizar é preciso.
2: E eu sou uma fiel colaboradora, o que eu posso fazer, o jornalzinho que eu não deixo colocar, sendo logazinho para colocar xixi de nenhum pet, não, é para ser o jornalzinho que você lê e repasse. E eu já tive a oportunidade também de rezar a oração de São José, de Santo Antônio, aqui em Aracaju, que na época foi, eu de pedir, eu de rogar e de alcançar. E o Senhor me pediu para repetir o texto de Santo Antônio para todo mundo alcançar as graças.
0: Olha aí, que maravilha. Mulher de fé. Um prazer ter falado com você. Deus abençoe a todos os motoristas.
2: Que Deus lhe abençoe sempre.
0: Amém. Edileire de Aracaju, que delícia conversar com ela lá de Sergipe. Rádio Cultura FM. O arcebispo Dom Josafá Menezes da Silva de Aracaju. Gente, que tal você pensar em ser um mensageiro, uma mensageira da Capelinha de Jesus das Santas Chagas? Toma essa decisão. Você que recebeu uma grande graça de Jesus das Santas Chagas, ligue agora, aproveite esse intervalo, fale com os nossos atendentes. Você não vai falar com máquina, não. Moças e rapazes estão lá, são preparados para isso. 0800-410-6060. Diga, ó, eu quero ser mensageiro de uma capelinha de Jesus das Santas Chagas. Eu vou para o intervalo e eu volto já. Volte comigo.
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4: Muito bem, senhoras e senhores, vamos à primeira parte dos pedidos de orações. E a segunda parte a gente vai chegando daqui a pouquinho com os demais pedidos, tá bom, gente? Se não chegamos em sua mensagem, daqui a pouco a gente chega devagarinho aí, tá bom? Vamos aqui algumas intenções já anotadas, vamos lá. Anise em Água Boa, Santa Cruz Salinas, Edivaldo, Isadora, Enzo Gabriel, Lucilene, João Carlos, Wanderson, Carlos Juliano, também Luna, Rita, Tereza, Josias e toda a família. Maria das Dores, o Terreiro Limpo, orações para o esposo Cláudio Nô, Mariana, Ana Cláudia, Clésio, Tiago, Otávio, João Miguel, Maria Eduarda, Helena, Senhor Geraldo, para Cleusa, Janaína, Ivanilde, Adriana, Júnior, João Carlos, Giovana, Zélio, Otacílio e demais familiares. Dagmar e família, orações por sua saúde, de forma especial pela saúde de Jean, que Jesus o abençoe. Também para o padre Reginaldo Manzotti, para o Papa, para todos do mundo inteiro. Natalice, em Pedra Azul, orações para os filhos Jaine, João Lucas, Diego, o esposo Fabinho, toda a família. Mazinho Nubidon, orações para todos os familiares e demais ouvintes e amigos. Edilma, na Pedra Redonda, orações pelo seu aniversário. Melhor dizendo, pelo aniversário de sua filha Isis Alana de Oliveira. Que Deus abençoe Isis. A Pai do Céu continue te protegendo, guiando os seus passos com muito carinho os pedidos de sua mãe. Que Jesus encha seu coraçãozinho de muita alegria, saúde, sabedoria e a proteção divina por onde você passar. Que cresça nos caminhos do Senhor. Amém. Dona Nezina em Pedra Azul, orações e sua intenção para toda a família, para todos os ouvintes, que Deus abençoe. Saúde e força para todos. Amém. Dona Lourdes em Pedra Azul, orações para toda a família, pela saúde de sua irmã Tereza, em Águas Vermelhas. Que Jesus abençoe sua vida, sua saúde. Amém. Pela alma de sua mãezinha, Dona Marita, que esteja no descanso eterno, nos braços de Cristo. Amém. Evaldo no Craúna, orações para a mãe Maria, para seu pai Valmir, esposa Leonice, sogra Maria e toda a família. Celia Mara em Bambuí, orações e agradecimento a Deus pelo dom da vida, pelo seu aniversário ontem, também o aniversário da cunhada. Que Deus abençoe todos. Orações para a mãezinha, Dona Maria, Cícero, Bim, Cleia, Vitória, Roberta, Maria Laura, Lúcio, Bianca, Cláudia, Betânia, Maria das Dores, Andréia e toda a família. Pedidos de orações também aqui da nossa amiga Eliane Moreira de Pedra Azul, pelas almas de Esmerindo Francisco, seu Cona, Iracema Moreira, Dona Nega, Miguel Moreira, Araci Moreira, Lucas Cunha, Holanda Porto, Dona Landa, Fernando Moreira, Nandim, pela passagem dos seus 5 anos de falecimento, que Deus o tenha. Marta Água Boa, Santa Cruz de Salinas, aqui com seus pedidos de orações. Nossa amiga Paula, por toda a família, de forma especial, para Daniel, que continua internado, que Deus restabeleça sua saúde, e para todos que estão internados também. Dona Bena e família na Estiva, Deus abençoe Dona Bena, está aqui os seus pedidos de orações, já a gente vai registrar com os demais. Nossa amiga Nevinha em Águas Vermelhas, Eliane Rodrigues em Pedra Azul, todos do bairro Novo Progresso, família Moraes e Rodrigues, Mauro em Comecinho, que Deus abençoe sua vida, que Deus esteja diante de todas as tribulações, todos os obstáculos. Deus abençoe Marcos, Mauro Sérgio e família em Pedra Azul, seus filhos e demais familiares, Carla Andréia e família, Joelma em Águas Vermelhas, também Selma e família, já segunda parte.
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0: Jeová Elias Ferreira, da Diocese de Goiás. Também Dom José Genivaldo Garcia, da Diocese de Estância, Sergipe. Aniversário da Rádio Alfa FM Nova Era, Minas Gerais. Cambucá FM, Santa Maria do Cambucá, Pernambuco. São José FM de Mafra, Santa Catarina. E TV Evangelizar, canal 31.1, Araguaína, Tocantins. 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Gente, por favor, a oficial, né? Por favor, escute esse testemunho. É de Rockland, Massachusetts. Manuscrito e com fotos. Vou mostrando. Retiro. Aqui faz parte do retiro. Sua bênção, Padre. Que a paz de Jesus, o amor de Maria e a luz do Espírito Santo esteja com o Senhor e com todos nós. Padre, no retiro que o Senhor fez aqui nos Estados Unidos ano passado, fomos abençoados com a oportunidade de sermos recebidos pelo Senhor. Naquela ocasião, o Paulo Henrique estava com menos de 4 meses de tratamento de uma leucemia. Foi maravilhoso poder estar com o Senhor, onde o Senhor nos presenteou com um lindo terço de Jesus das Santas Chagas. Hoje, os médicos dizem que graças a Jesus das Santas Chagas, ele está curado. O tratamento ainda é longo, mas sabemos que ele está sim curado. Pois todos os dias, quando vamos dar os remédios a ele, pedimos que uma gota do preciosíssimo sangue de Jesus seja derramado. Padre, ouço o seu programa todos os dias e rezo o terço com o Senhor, o terço das Santas Chagas. No meu trabalho, gostaria muito que o Senhor lesse esse testemunho, não para me exaltar, mas para que todos saibam que mesmo sendo meros pecadores, onde há um pai e uma mãe de joelhos dobrados Nosso Pai misericordioso e nossa mãezinha não nos deixam desamparados. Padre, sou dos Estados Unidos, mas sou associado da obra Evangelizar é Preciso, com muito orgulho. Eu e minha esposa rezamos o terço de Jesus das Santas Chagas todos os dias. Quero e preciso muito me tornar o mensageiro da Capelinha de Jesus das Santas Chagas. Graça alcançada é graça testemunhada. Toca o sino, sacristão. Quem escreveu foi Elando Araújo da Silva. Louvado seja Deus. Está aí o filho, o pai, a mãe. Graça recebida, graça testemunhada. Valeu, gente. E vamos juntos agora. Tome o teu jornal do evangelizador. Você escutou? Ah, gostei muito. A Edilene de Aracaju. Não é para colocar pro gato, pro cachorro fazer as necessidades. Ó, não tinha pensado nisso, hein? Olha lá. Santa Mônica, Santo Agostinho, rogai por nós. Santa Mônica, Santo Agostinho, levai-me à verdadeira conversão. Santa Mônica, Santo Agostinho, levai-me à verdadeira conversão. Santa Mônica, Santo Agostinho, levai-me à verdadeira conversão. Ó Santa Mônica, que pela oração e pelas lágrimas alcançaste de Deus a conversão do vosso filho e do vosso marido. Olhai para o meu coração amargurado. Rezo agora por esta pessoa que tantos dissabores e sofrimentos causa ao meu coração e a toda a minha família. Coloca a sua intenção. Santa Mônica, que vossas orações se juntem às minhas, para comover o bom Deus, a fim de que Ele, Deus vivo e verdadeiro, faça com que esta pessoa, por quem rezo, possa voltar ao bom caminho. Santa Mônica, fazei com que o Pai do Céu chame de volta à casa paterna este filho pródigo. Dai-me esta alegria e serei para sempre agradecido. Oremos. Ó Deus, consolador dos aflitos, saúde dos que em vós esperam, que aceitaste misericordiosamente as piedosas lágrimas da bem-aventurada Mãe Mônica pela conversão do filho Agostinho e do marido Patrício. Concedei-nos pela vossa intercessão que choremos os nossos pecados e encontremos as indulgências da vossa graça por nosso Senhor Jesus Cristo, vosso Filho, na unidade do Espírito Santo. Amém. Santo Agostinho, rogai por nós. Santa Mônica, rogai por nós. São Bartolomeu, rogai por nós. E está aqui a imagem que vou mandar para o Filho de Deus, primeiro que eu atendi hoje. O Senhor esteja convosco, Ele está no meio de nós. Abençoai, Senhor, a água, a roupa dos enfermos, as fotos de família, os remédios. E a semana que começa, por intercessão de Nossa Senhora do Carmo, São Pio de Pietrelcina, nos méritos das Santas Chagas, em nome do Pai, do Filho e do Espírito Santo. Amém. Fique com o clipe. Acho que o tema é muito propício hoje. Purificação, ser livre. 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
4: E na Oriente 98,3 a gente dá continuidade com a segunda parte dos pedidos de orações. A nossa amiga Adelice Maria de Maristela hoje completa mais um ano de vida, o seu aniversário. Que Deus conceda muita saúde, muitas realizações. Nossa amiga Dulce na Vila da Grafite, orações de sua intenção pelo seu matrimônio, filhos, para Messias, Maria Isabel, Yasmin, o esposo André, para a mãe Maria José, os seus familiares, pela irmã Ângela, por sua saúde, pela alma do seu pai, Senhor Djalma, que Deus o tenha. Paulo Sérgio Amaral, daqui orações para todos da família. Pedidos também de Joyce Salles e família em Pedra Azul. Orações também para o seu filhinho Gael e os demais membros da família. E Daniel Cláudio e família aqui conosco, em memória seu Edmar, Dona Maria Aparecida, e por uma graça ser alcançada. Intenções de Raíssa em Pedra Azul, o irmão Farley, também para a mãe Cleusa, o esposo Tiago, Beatriz, Laura, Stephanie, Duda, B, Manuel e toda a família. Intenções aqui de Josélia na Estiva, em sua intenção, toda a família, que Deus os abençoe. E Andy em Pedra Azul, Isaac, Ingrid, Márcio e toda a família. Pedidos de Lucilene no bairro Conceição, Dona Maria de Lourdes, seu pídio. Também orações para o cunhado Gildo, para Cleonice, Edson, ainda João Carlos, Nelita, todos aí de Maristela, Cariri também conosco. Pedidos aqui de Fabiano, filhos de Eduardo, Fábio, Gael, Benício. Orações também para toda a família. Para Francis Lene da Pedra Lavrada, pedido dela. Amém. Dona Alzena, também aqui com a gente, todos da família, Sinara e os demais familiares. Aderlando Lopes, orações para todos os enfermos, todos os necessitados, inclusive de uma palavra amiga, de conforto, que Deus os abençoe. Nilde Rodrigues, em Divisa Alegre, Eliane, Juniel, Elisa, Elza, Cida, Gilda, Vitória, Ivanildo, todos familiares e amigos. Lara, orações para sua mãe Elisa, para Elias, Alcino, Isaías, Iris, Eliane, Thaís, o esposo Tião, Tione, também Dimas, Sérgio, Zé Hélio e todos da família também, para os demais ouvintes. Intenções de Claudenice no Craúno, para mãe Aurinice, pai Gleson e os demais familiares. Orações para Carlos, Roberto, Verônica, Valdomiro, Aécio, também para Tawane, Pedro Henrique, para amiga Geizinha na Rua 50, em Pedra Azul. Deixa eu ver quem está pedindo aqui. Edna Souza, Kevin França, Fazenda Ponte Nova, filho Ravi, esposo Gabriel, sogros Loura e Anísio, cunhado Bruno, os pais Lúcio e Pio e demais familiares. Maria Aparecida dos Santos, em Pedra Azul, esposo Marcos Antônio Dias, também os filhos e todos familiares. Mara, em Água Boa, Santa Cruz Salinas, especialmente para esposo, filhos e todos da família. Intenções aqui de Fabiana, na Pedra do Modesto, pela saúde de sua mãe. Ah, tá, aqui é pedido de Priscila, na Pedra do Modesto. Orações pela saúde da sua mãezinha, dona Fabiana, amém, que Jesus dê a cura. Pedidos também de Daiane, em Pedra Azul, para todos da família, inclusive para todos nós aqui, para o padre Reginaldo Manzotti. Cláudia da Silva Lima, está aqui as suas intenções, que Deus abençoe, dona Cláudia. Joelma Barbosa, na comunidade Estiva, o esposo Carlos, filhas Maria, Júlia, Ana Júlia, filhos Marcos Júnior, para a mãe Aparecida, Maria Aparecida, também para o José, que é o seu pai, todos da família, todos no São Lourenço, Juscelio também conosco. Pedidos aqui de Edvânia, em Divisópolis, para todos da família. Nosso amigo Toninho, de Águas Vermelhas. Cida, na Vereda. Que Deus abençoe todos da família. Todos ali, para Eliene, em Comecinho. Deus abençoe Eliene. Vamos dar continuidade aqui às nossas intenções. Vamos aqui com orações. Pronto, para Elson e família, Lucimar, Cislene, Isadora, Elmar, Mila na Ponte do Rio Preto, também orações pela Almerita Pereira, para Dona Marinalva e família, Zequinha, Deise, Adielza, Gabriele, Felipe, todos da família. Orações para Neuza Petinga, Dona Sônia Azevedo, Marilândia Félix e família, Ana Paula e família, Dona Silvia da Rua Bela Vista, Tânia Vieira também conosco, Júnior Catequista, Cleusa Alves, nossa amiga Pureza, orações para Rosana Viana e família, Terezinha Ribeiro, Maria Senhora, Dona Maria Lopes, que Deus abençoe Dona Maria, Tereza Maria de Jesus em Águas Vermelhas, orações também para Alzeirinha e família, Dona Roxa, Ninha e família, Gilda, Dona Carmina e família na Rua Bess Pereira, Dona Valdir, seu Edmar Machado, Rodolfo Reis, Chica e família, Neguinho da Horta, orações para Dona Lourdes e família e as demais intenções, que Deus abençoe todos nós. Pelas mãos de Maria, Padre Reginaldo Manzotti. Daqui a pouco, segunda parte do Bom Dia Oriente.

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3: Oriente 11:09.
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3: Muito bem, senhoras e senhores, essa é a sua ZYX532 Oriente FM 98,3, sucesso o tempo todo. Emissora do grupo Valdir Rocha de Comunicações. Segunda parte do Bom Dia Oriente está no ar. Estamos por aqui te fazendo companhia. Vamos!
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3: E com informação, vamos lá.
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3: Restituição do imposto de renda. Último lote para quem deixou a malha fina tem consulta liberada. O quarto e último lote de restituição do imposto de renda 2026 pode ser consultado a partir desta segunda-feira, dia 24. Segundo a Receita Federal, são 521.935 contribuintes, com valor total de 1,2 bilhão. É isso, que será pago na próxima segunda-feira, dia 31. Para saber se a restituição está disponível, o contribuinte deve acessar a página da Receita na internet, que é o www.gov.br/receita-federal. Clicar em Meu Imposto de Renda e, em seguida, em Consultar a Restituição. Informar o CPF, data de nascimento, ano do imposto de renda e conferir o valor. a maior parte estava na malha fina ou entregou a declaração em atraso. Também estão contempladas restituições residuais de exercícios anteriores. Quem ainda não foi contemplado deverá entrar no site da Receita e regularizar a declaração.
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3: Governo muda a regra do Simples Nacional. Prazo de adesão será em setembro de 2026. A solicitação para o ingresso no Simples Nacional não será mais realizado no mês de janeiro. Pequenas e microempresas que quiserem ser tributadas pelo sistema de 2027 deverão solicitar a opção em setembro de 2026. As regras para escolher o regime de tributação mudaram. A partir de agora, a decisão, que antes era tomada em janeiro, deve ser feita com antecedência. A mudança ocorre por conta das novas medidas da reforma tributária sobre o consumo no Simples Nacional para o planejamento das empresas. Com a reforma, os impostos ICMS, ISS, PIS e COFINS serão substituídos por dois novos: IBS, que é o Imposto sobre Bens e Serviços, e CBS, que é Contribuição sobre Bens e Serviços. 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
1: Existe uma teoria que se chama 90-10, onde uma pessoa tem 90% daquilo que você procura em alguém, só que você foca naqueles 10% que falta. Aí você vai pra rua, se aventura, e realmente você encontra aqueles 10%, mas não se deu conta que perdeu os 90%.

0: Maurício Eduardo no Oriente Solteiro no Mundo. É isso aí, senhoras e senhores, é isso aí. Daqui a pouco eu volto com o seu alô. Já, já tem o seu alô, hein? Tô aqui ainda também concluindo os pedidos de orações, muitas intenções. E a gente vai concluindo devagarinho aí pra atender as demandas. É isso? Bom, segura aí que já, já tem o seu alô então. 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
0: Daqui a pouco, seu alô.
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0: seguinte, agora 11h28.
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Yoga Today Show, 11h32. Bora curtir o sucesso. E daqui a pouco mandando alô pra galera no Capricho. Aquele jeito, segura aí. Bora de música, vai.

0: tempo do forró, Rodário, senhoras e senhores, paixão não mata. Um abraço fraterno, meu amigo Marcos do Vale, ô Marquinhos.
1: Bom dia, meu amigo, é Marcos do Vale, um abraço pra vocês, que Deus proteja a todos. Essa semana eu tive uma perca, minha mãe partiu pra morar com meu pai lá no céu, e Jesus Cristo, mandar um abraço pra todo mundo aí que foram lá no velório da minha mãe, Dora, lá da Pingueira, a mãe de Marcos do Vale. Um abraço pra todos vocês, beleza? E toca uma música que você quiser aí, bem apaixonada, beleza? Um abraço aí, meu amigão. É Marcos do Vale.
0: Deus abençoe, meu querido amigo Marcos do Vale. Um abraço pra você com muito carinho, meu irmão. Nossos sentimentos. Que Deus acolha a sua querida mãezinha e que Jesus continue fortalecendo todos vocês aí nessa perda, né? Sem medidas. É só Jesus pra fortalecer vocês todos, viu, Marquinhos? Um abraço, meu querido Marcos do Vale. Deus abençoe todo mundo aí.
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0: Muito bem, senhoras e senhores. Vamos dar continuidade aqui. Mais alô pra galera. Vamos lá.
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0: Abraço, querida Soninha aí do baú. Obrigado, querida Soninha. Deus abençoe, minha amiga. Deus proteja sempre. Forte abraço para toda a família. Meu amigo Aderlando Lopes, ô Adé, bom dia, meu amigo, bom dia pra você, pra toda a família aí, tá aí, curtindo a gente, na lida do dia a dia, nosso grande amigo Aderlando Lopes, a voz do Vale, Deus abençoe grandemente sempre, meu irmão. Quem mais tá com a gente? Minha amiga Lucimene, bom dia, minha amiga Lu, Deus abençoe, querida Lu. Um abraço aí, Dona Maria de Lourdes, seu Pídio, toda a família aí com a gente. Daqui a pouco tem Igor Ferrari, minha amiga Lu, dançar e curtir até falar chega, tá aí no volume 12, curtindo a gente no Conceição, valeu Lu. É mais, tá com a gente aqui o querido Toninho. Toninho, tá mandando aqui pra sua esposa Edileia, é isso, Toninho?
4: Agradecer pra minha esposa Edileia.
0: Sim.
4: Pra meus amigos.
0: Certo.
4: Lá no Pai da Terra, pra Dona Lúcia, pra Dona Júlia, pra Osvaldo, pra seu Valmir, seu Dezinho, Dona Lúcia, lá do Pai da Terra, seu João Preto, aquele povo maravilhoso do Pai da Terra.
0: Tudo bem, Toninho?
4: E pra minha filha, Dora. Tá aí lá no, na Alvorada, pra Dona Lúcia lá no Requeio da Vista, pra meu amigo Vamir, lá no parceiro. E pra meus colegas daqui de Águas Vermelhas, irmão. Um abração, meu amigo Darlan, fica com Deus, meu pai.
0: Amém, meu amigo Toninho de Águas Vermelhas, fique com Deus também, meu querido. Nosso amigo Mazinho tá na área também. Alô, galera do Bidó, aquele abraço, turma do Bidó. Alô, Mazinho, fala comigo, garoto.
5: Fala, Darlan, bom dia, meu amigo. Tô por cá, hoje é dia santo, que artiloso, né? Respeitar o dia santo. Pois é. Manda uma moda boa pra nós aí, moço. Se tiver na programação aí, Sérgio Silva, uma das boas, que eu tô na escuta do seu programa aqui, viu?
0: Valeu.
5: Agradeço pra todos que tá ouvindo a Oriente FM aí. Desde já, desejo a todos um bom dia. Um abraço, Darlan. Com Deus, meu amigo.
0: Amém, meu amigo Mazinho. Fica com Deus, meu querido. Um abraço a todos em nossa companhia. Daqui a pouco tem Sérgio Silva. E agora tem a música da Lucilene, Igor Ferrari. Bora!
3: Aquele abraço!
0: Olha o Igor Ferrari aí na área, 11:41.

0: Sim, rapaz, olha, no estilo do Ingo Ferrari. Batatinha, na Oriente, sucesso o tempo todo. Voltamos já.
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0: Oriente, Oriente, agora 15 para o meio-dia.
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1: 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Voltei, voltei, voltei. Falei que era rapidinho. Aqui na Oriente, sucesso o tempo todo. Vamos. Mais música, senhoras e senhores. É vaqueiro. Natan Rei Vaqueiro, menina. O que é o amor pra você? Elogio marcando.

0: senhoras e senhores, para fechar o nosso Bom Dia Oriente de hoje, com chave de ouro, pontualmente, hein? Quase pontualmente, 11h59. Estou sendo pontual agora, porque em breve começa o horário eleitoral gratuito, e isso aí também é pontualmente mesmo, né? 7 da manhã e meio-dia. Então vou me organizando aqui já para deixar tudo do jeito. Bom, acabou o programa. Que Jesus Cristo abençoe sua vida, abençoe todos nós, abençoe nossa semana que só está no início, tá, gente? Temos um novo encontro amanhã, se Deus quiser, às 8h15, após o Café Expresso. Agora tem informação, vai!
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0: Pé de meia. Pagamentos de agosto começam nesta segunda. Os pagamentos da quinta parcela do programa Pé de Meia começam nesta segunda-feira, dia 24. Os beneficiários que atingiram pelo menos 80% de frequência nas aulas de maio e junho recebem R$200. Os depósitos serão feitos até o dia 31 de agosto, conforme o mês de nascimento do estudante. Os primeiros a receber são os nascidos em janeiro e fevereiro, e assim sucessivamente. Neste período também poderão ser pagas parcelas de matrícula de 2026 e frequências de meses anteriores para estudantes que tenham informações enviadas ou corrigidas pelas redes de ensino. Os estudantes do ensino médio da educação de jovens e adultos, EJA, que serão beneficiários do programa, também podem receber a parcela para aprovação e conclusão do ensino médio.
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0: Importações brasileiras de canetas emagrecedoras avançam mais de 85% nos aeroportos. Oriente, meio-dia. As importações brasileiras de medicamentos com hormônios polipeptídicos. Que isso, que nome difícil, hein? Polipeptídicos, os seus análogos, categoria que inclui canetas injetáveis à base de semaglutida e tirzepatida, avançaram mais de 85% nos primeiros 7 meses de 2026. Esses produtos utilizados no tratamento do diabetes e também da obesidade movimentaram cerca de $1.51 bilhão entre janeiro e julho, antes comparado com os $813 milhões no mesmo período de 2025, conforme dados do Comex Stat, plataforma do Ministério do Desenvolvimento, Indústria, Comércio e Serviços. O ritmo das importações ganhou força em julho, depois de movimentarem $95.7 milhões em junho. As compras externas chegaram a $257.1 milhões no mês seguinte, valor quase 3 vezes superior. Estados Unidos, Alemanha e Dinamarca lideram as origens dos medicamentos. Mais informações a qualquer momento em nossos plantões. Se cuidem, fiquem com Deus. Bye, bye.
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1: 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Oriente FM. Meio-dia e 2 minutos.
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2: Meio-dia e 20 minutos.
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1: Meio-dia e 40 minutos.
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1: Uma hora.
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7: Voltamos com a xícara na mão. Café Express está de volta. Eu sou Vitória Vieira.
8: Eu sou Evandro e estas as manchetes de agora do Café Express.
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7: A aviação doméstica brasileira tem a maior movimentação em 26 anos.
8: Durigan diz que eventual governo Lula 4 manterá arcabouço fiscal e fará os ajustes necessários.
7: Brasil envia 19 toneladas de arroz à Colômbia após terremoto.
8: Petro Recôncavo faz acordo com Petrobras para processamento de gás natural na Bahia.
7: Fitch tira Cosan de observação negativa. O Brasil registrou 59 milhões de passageiros em voos domésticos entre janeiro e julho. Foi o maior volume para o período desde o início da série histórica, que começou no ano 2000. Esse resultado representa um crescimento de 4% em relação ao ano passado. No transporte internacional, 17 milhões de passageiros viajaram nos primeiros 7 meses do ano, uma alta de 8%. O turismo de negócios também cresceu, alcançando faturamento de R$ 8 bilhões, 8% acima do registrado no ano passado.
8: O ministro da Fazenda, Dário Durigan, afirmou que um eventual quarto governo Lula manterá o arcabouço fiscal, com ajustes principalmente no controle das despesas obrigatórias. Segundo ele, o governo deverá manter o esforço fiscal realizado atualmente, equivalente a cerca de 2% do PIB, para garantir maior previsibilidade econômica e controlar a dívida pública. Durigan também destacou objetivos como manter o Brasil fora do mapa da fome, ampliar investimentos e melhorar o IDH dos municípios. Além disso, defendeu o enfrentamento das altas taxas de juros como parte do combate à pobreza e à desigualdade.
7: O governo brasileiro enviou 19 toneladas de arroz à Colômbia para auxiliar as vítimas de um terremoto de magnitude 7,4, que matou mais de 300 pessoas. A carga foi transportada por uma aeronave KC-390 da Força Aérea Brasileira. Segundo o governo, a doação não prejudica o abastecimento nacional. O terremoto causou destruição em prédios, moradias, escolas, hospitais e rodovias. rodovias de diversas cidades colombianas.
8: Vamos agora com um giro de informações pelo mercado financeiro.
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8: A Petro Recôncavo, RECV3, fez acordo de longo prazo com a Petrobras para garantir o processamento de gás natural produzido pela companhia na unidade de tratamento de gás natural Catu, em Pujuca, na Bahia. Segundo o documento enviado ao mercado, os novos contratos asseguram acesso à capacidade de processamento entre 2028 e 2037. Os acordos atualizam ainda as condições comerciais e operacionais e aumentam a previsibilidade para o processamento de gás produzido na Bahia. A medida, acrescenta, também reduz riscos relacionados à disponibilidade de infraestrutura para o escoamento e tratamento da produção nos próximos anos.
7: A Fitch Ratings retirou a Cosan da observação negativa e reafirmou os ratings de longo prazo da companhia em moeda estrangeira e local em BB negativo. A empresa também manteve o rating nacional de longo prazo em A positivo. Apesar da retirada da observação, a perspectiva dos ratings corporativos continua negativa, refletindo os riscos relacionados à execução da estratégia de desalavancagem da holding. Segundo a Fitch, a mudança ocorre após os melhores desinvestimentos realizados pela Cosan, que melhoraram as estimativas para os indicadores de cobertura da companhia.
8: Outra rodada de notícias daqui a pouco no próximo Café Express.
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1: 1:08.
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1: 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Oriente FM.
2: 1:40.
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2: 1:43.
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1: 2 horas.
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5: Olá, eu sou Evandro e este é o Café Express. Você por dentro das informações do Brasil, do mundo e do mercado financeiro.
6: E eu sou Vitória Vieira. Vamos às nossas manchetes.
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5: 86% das magistradas ganham menos que homens no mesmo cargo.
6: Trump vai suspender por 90 dias as tarifas sobre importação para carne moída.
5: Eleições 2026 registram recorde de candidaturas indígenas.
6: Núcleo de inflação no Japão acelera em julho e reforça argumentos para aumentos dos juros.
5: Marco Polo vai pagar dividendos e recomprar ações. O estudo Gênero, Poder e Remuneração nos Tribunais de Justiça Brasileiros da Organização Justa aponta que 86% das juízas e desembargadoras recebem menos que homens no mesmo cargo em 2025. A pesquisa analisou folhas de pagamento de magistrados ativos entre janeiro de 2024 e dezembro de 2025 em 25 tribunais estaduais. A desigualdade aumentou em relação a 2024, quando atingia 82% das magistradas. Em 2025, 19 dos 25 tribunais analisados registraram maioria de juízas com rendimento líquido mediano inferior ao dos homens, contra 16 no ano anterior.
6: Donald Trump anunciou a suspensão temporária de tarifas sobre algumas importações de carne bovina moída para tentar reduzir os preços nos Estados Unidos. Durante 90 dias, o país permitirá a entrada de até 300 mil toneladas destinadas à produção de carne moída sem tarifas sobre volumes acima da cota estabelecida. Trump afirmou que a medida poderá reduzir em 25% os preços para as famílias americanas, mas não revelou quais países fornecerão a carne nem detalhes do acordo. A iniciativa ocorre após outras ações para ampliar a oferta de carne bovina. A ABEC afirmou não ter recebido informações oficiais sobre a implementação da medida.
5: As eleições 2026 devem registrar o maior número de candidaturas indígenas já contabilizado no Brasil, segundo o levantamento da Articulação dos Povos Indígenas do Brasil. Ao todo, 191 candidatos declararam ao Tribunal Superior Eleitoral descendência de povos originários, representando menos de 1% dos 20.506 pedidos de registro contabilizados. O número supera o recorde anterior de 186 candidaturas em 2022 e é cerca de 125% maior que o registrado em 2014, quando o TSE passou a exigir informação sobre cor e raça. Para a PIB, o crescimento demonstra maior participação política indígena.
6: Vamos com as últimas notícias do mercado financeiro.
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6: O núcleo da inflação ao consumidor do Japão acelerou em julho em relação ao ano anterior, uma vez que as empresas repassaram os custos crescentes das importações decorrentes da desvalorização do iene e da guerra entre Estados Unidos, Israel e Irã. Esses dados estarão entre os fatores que o Banco do Japão analisará na próxima reunião da política monetária nos dias 17 e 18 de setembro, quando se espera que ele eleve a taxa básica de juros de 1 para 1,25%. O núcleo do índice de preços ao consumidor, que inclui itens relacionados à energia, mas exclui preços voláteis dos alimentos frescos, subiu 1,8% em julho na base anual, em linha com a previsão.
5: A Marco Polo POMO4 aprovou o pagamento de 13 centavos por ações em dividendos, além de um programa de recompra de até 49 milhões de ações preferenciais. Segundo aviso aos acionistas divulgado, os dividendos serão imputados ao dividendo obrigatório declarado antecipadamente por conta do exercício de 2026 e serão pagos a partir de 9 de setembro. Terão direito aos proventos os acionistas posicionados na companhia em 25 de agosto de 2026. Com isso, as ações passarão a ser negociadas ex-dividendos a partir de 26 de agosto.
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6: Esse foi o seu Café Express. A gente fica por aqui. Até a próxima terça-feira. Estamos de volta. Quer informação do Brasil, do mundo? Quer tomar um café com a gente? Fique ligado na Rádio Oriente FM 98,3.

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1: 2:08.
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1: 2:40.
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1: 15 horas.
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1: Bora lá então, começando mais uma edição do programa Cai no Laço. A partir de agora, aqui é o Fernando Leme. Segunda-feira maravilhosa para todo mundo. Hoje é dia 24 de agosto, dia da indo embora e um mês
2: fatos
1: também.
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1: 1552, o dia de hoje, o massacre do dia de São Bartolomeu. No massacre, né? O rei Carlos IX da França, católico, ordenou a morte de líderes huguenotes, calvinistas franceses, e dezenas de milhares de protestantes foram assassinados. Em 1954, o presidente Getúlio Vargas cometeu suicídio com um tiro no coração, aos 72 anos. Em sua carta testemunho, ou testamento, né? Ele escreveu: "Eu saio da vida para entrar na história." Em 1954, Dwight Eisenhower, presidente dos Estados Unidos, baniu o Partido Comunista do país. Em 1981, Mark David Chapman, o assassino do ex-Beatle John Lennon, ele recebeu a sentença de prisão perpétua. O crime ele foi cometido na noite do dia 8 de dezembro de 1980, numa segunda-feira, pouco antes das 22 horas, em frente ao edifício Dakota. Hoje quem faz aniversário é o escritor Paulo Coelho, também o cantor Giovanni, da dupla Gian Giovanni. Hoje é aniversário da atriz Luciane Adami, do músico Jean-Michel Jarre também. E hoje nós estamos comemorando o Dia Nacional da Comunidade Ucraniana. Hoje é o dia dos artistas, hoje é o dia do encanador e também é o dia da infância.
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1: E vamos lá, conferindo aí a nossa programação. Segue!
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0: Cientistas descobrem mecanismo responsável pelo ronco alto. Atenção, mulherada. Seu marido ronca demais, ó. Pesquisadores criaram um modelo em 3D das vias respiratórias e conseguiram identificar que a vibração do palato mole é que produz alguns dos sons mais fortes do ronco. A descoberta poderá contribuir para futuros tratamentos contra o ronco. Vamos aguardar. A ciência está evoluindo, meu amigo.
1: Isso é da Lelis e Juan Marcos e Vinícius.
2: Isso é Juan Marcos e Vinícius e da Lelis.
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0: Pra você que tá acompanhando o nosso programa aí, desejo pra você um dia sensacional, com muita música boa. E é hora de mandar alô. A Erika Reis tá na sintonia da nossa programação. Quem tá com a gente também é a Eliana. A Mariana também tá acompanhando a gente. Obrigado, a Mirella. Alô, Marina Ribeiro, a Kelly, a Gláucia. Valeu pelo carinho. Muito obrigado pela audiência de cada um de vocês. Continue ligado na Rádio Oriente FM. 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
0: 15 horas e 17 minutos.
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0: E a gente segue por aqui com muita música boa. 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
0: Essa é a trilha sonora da sua programação. Vamos lá, continua.
2: Que situação, hein? Difícil.

0: nosso T-Rex profissional.
1: Não, não, que é Máximo, viu? Gregory Matheus.
0: Obrigado, irmão.
1: Deus abençoe muito. Tamo
0: obrigado
1: junto.
0: Obrigado a vocês, obrigado pelo convite.
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3: Pablo. Vitor Fernandes. Que música linda, hein? Essa é demais.

0: Que bom que você está acompanhando o nosso programa com muita música boa, muitas informações também, né? Do Brasil e do mundo. E as suas participações através do WhatsApp, vai mandando aí, porque daqui a pouquinho rola aquele salve, daqui a pouquinho vai rolar aquele super alô.
1: É, bebê. Bandica de Gilmar.
2: Mais uma vez.
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0: vamos seguindo, né? Vamos seguindo aí com a nossa programação nesse dia sensacional. Pra você que tá acompanhando a gente aí pedindo música, também vai acompanhar os seus alôs, tá? A Lucireia Ramos tá na sintonia, Laís, o Claudinei também, a Denise, o Afonso, alô Rodrigo, aquele abraço, e o Ricardo Soares também tá acompanhando a gente lá do trabalho. Grande abraço pra vocês.
1: Pera lá, gente, eu já volto. Que bom ter você junto com a gente por aqui, viu?
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1: 15 horas e 43 minutos.
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0: E vamos lá, conferindo aí a nossa programação. Segue
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0: Música boa pra você é aqui na nossa programação.

esse sábado passado agora foi sábado dia D de vacinação em todo o Brasil, né? Crianças e adolescentes menores de 15 anos puderam atualizar de graça a caderneta de vacinação em todo o Brasil. Foram disponíveis 20 tipos de imunizantes, né? Conforme a idade e o histórico de cada pessoa. Você levou seu filho para vacinar, mamãe? Então, se você não levou, procure o postinho de saúde mais próximo da sua casa aí.

0: Mais músicas e mais informações. Coisa boa saber que você está acompanhando a gente. É hora de registrar as participações. Então vamos lá. Deixa eu ver quem está comigo aqui. O Antônio Rodrigues, a Jaqueline também, a Patrícia. O Davi, obrigado pelo carinho. Alice. Alô, Adriana Campos, aquele abraço. E o Célio Medeiros também está pedindo um modão aqui. A gente vai tocar, tá bom? Daqui a pouquinho tem mais alôs.
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0: pra você.
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2: 16 horas.
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0: 16:03.
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0: Sempre com o melhor do som, o som que você gosta. Se você não participou ainda, vamos anotar aí o nosso WhatsApp, 33 99709 6596. Esse é o WhatsApp da Oriente FM. Participa aí.
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0: E vamos lá, a sequência de músicas por aqui, não para.

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É a música mais gostosa no seu rádio. Obrigado pela audiência. Continue participando aí através do WhatsApp, porque daqui a pouquinho vai rolar aquele salve. Daqui a pouquinho vai rolar aquele alô pra quem tá acompanhando a nossa programação. Obrigado aí pela audiência. Vamos lá, a música continua.

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1: Só musicão, né? Pra quem tá pedindo aí, obrigado pelo carinho, pra quem tá acompanhando o nosso programa aí, valeu. Alô, Geninho Fernandes, um abraço. A Zileia Barros também, a Flávia Santos, Roséia está na sintonia, a Elaine, Roseli. Alô, Tânia, obrigado pelo carinho, daqui a pouquinho tem mais alôzinhos. Segura uns minutinhos aí que eu já volto.
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5: 16 horas e 19 minutos.
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5: Dezesseis horas e 22 minutos.
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0: E olha só que interessante, a NASA destacou os lençóis maranhenses vistos do espaço, cara. A agência espacial divulgou uma imagem registrada pelo satélite Landsat 9, mostrando aí as dunas brancas, né? Aquelas dunas brancas que só os lençóis maranhenses têm, e centenas de lagoas azuis e verdes. A NASA definiu a paisagem como um deserto feito de água. E tá fazendo maior sucesso nas redes sociais aí, não sei se você viu, né? Entra nas redes sociais aí que você vai encontrar a matéria.
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0: E vamos lá, conferindo aí a nossa programação. Segue.

aquela música maravilhosa que você gosta, rola aqui na nossa programação. Nosso muito obrigado pelo seu carinho, pela sua audiência. Continue pedindo a tua aí através do nosso WhatsApp. Daqui a pouquinho a gente vai mandar aquele alô pra galera toda que tá na sintonia aí. E claro, sua canção também rola aqui na nossa programação, né? Muito bom saber que você tá aí. Esteja você em casa, no seu trabalho, esteja você aí dando uma caroninha pra gente no teu carro, no teu caminhão. Nosso muitíssimo obrigado pela tua audiência. Vamos lá, a programação não para.

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1: Mais alôs e mais músicas. E alôs também, né? Que não pode faltar pra você. Alô, Maria Tereza, grande beijo. A Luísa Ramos também tá na sintonia. André de Oliveira, obrigado. A Natália. A Mariana também, grande beijo pra você. Alô, Selma, obrigado pela sintonia. A Marina Helena. Alô, Josiane, grande beijo pra você. Daqui a pouquinho tem mais alôs.
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1: 16:43.
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9: 16 horas e 46 minutos.
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0: Vindo aí a gente, nosso muito obrigado pela sua audiência. Já participou do programa? Manda o WhatsApp aí pra rádio, fica à vontade, daqui a pouquinho a gente vai mandar aquele super alô pra todo mundo aí na sintonia, pede sua música, manda abraço, mostra que você tá na sintonia. Se você ainda não acessou as nossas páginas nas redes sociais, acesse e participe também, dá um like lá pra gente, siga a gente nas nossas redes sociais. Vamos lá, a programação segue.
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0: E vamos lá, porque por aqui é só música boa.
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1: Aquela música que você gosta, na melhor programação do seu rádio. Você participa, você pede, a gente, né, vai anotando aqui os pedidos musicais, mandando para o programador e a qualquer momento rola na nossa programação. Vamos nessa, a música continua.

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2: E vamos lá, tá na hora de mandar aquele alô bacana pra sim, pra quem tá na sintonia, curtindo aí a nossa programação, muita música boa. E os seus alôs através do nosso WhatsApp também. Alô, Suzana! A Mari também tá acompanhando o nosso programa, obrigado pelo carinho. Alô, Maurício! A Alina! Alô, Maria Silva, valeu! O Diego Moreira também tá acompanhando a gente. A Mari Augusta, um beijo, já já tem mais. E lá se foi mais um bloco, né? Que você curtiu por aqui com muita música boa. Já já a gente volta.
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9: 17 horas e 1 minuto.
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13: 17 horas e 5 minutos.
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18: Segunda-feira chegou e o Babados e Fofocas com a Gi também. Olha, você pode continuar participando aí, mandando seu WhatsApp para nossa programação. O número é 33997096596. Essa é a Rádio Oriente FM. Manda aí o seu WhatsApp pra gente, vai lá.
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18: Beleza, Gi? Qual é a dica do dia de hoje? Conta pra nós.
21: Tudo certinho, Fernando. Hoje eu vou trazer um truquezinho pra gente deixar a cuba da pia brilhando como se fosse um espelho.
18: Maravilha, então. Daqui a pouquinho, minha senhora, você vai saber como deixar a cuba da sua pia brilhando como espelho. Primeira fofoca.
21: E bora, bora de fofoquinha, gente. Tô aqui no R7 Entretenimento, na aba da Fabiola, né? E olha o título, derrotado mentalmente. O MC Rian, ele choca os fãs ao desabafar sobre bloqueio de bens e também a falta de dinheiro, né? O funkeiro, ele trocou mensagens com uma fã e gravou áudios fortes, dizendo que tá derrotado mentalmente, né? Com os bens todos bloqueados e sem dinheiro algum, né? E a reviravolta é assustadora, né? Porque ele costumava levantar mais de R$1,5 milhão por mês, né? E a realidade agora chega a ser completamente diferente, né? O artista e outros nomes também do funk estão sendo investigados por suposta lavagem de dinheiro envolvendo crime organizado, chegando a ser preso recentemente, né? Então é complicado. Imagina você ter R$1,5 milhão por mês, ostentar, e aí chega no fim das contas, você não tem R$1 sequer no bolso. É complicado.
18: Daqui a pouquinho tem mais. Vamos lá. Primeira música do programa chegando por aqui.
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0: aquela programação que você adora para começar de pé direito a sua segunda-feira. Já já a dica do dia da Gi.
1: Tá com a cuba da tua cozinha aí embaçada, você limpa, passa a buchinha com detergente, não tem jeito? Vou trazer o truque para deixar ela brilhando como se fosse um espelho.
0: Já já.

0: Calculador. Olá, o programa não para, o programa segue. Coisa boa, muita música e muita informação. Manda mais uma, Gi.
1: Ai, ai, ai, eu continuo aqui na aba da Fabiola e olha aqui, na treta entre VTube, Eliezer e Jota Quest, você tá do lado de quem, hein? Do lado de quem que você tá me ouvindo, você tá? É, tem coisa que a gente não escolhe, né? A treta escolhe a gente, não tem o que fazer. Gente, do novo capítulo, né, da novela VTube, Eliezer e Jota Quest, ou melhor, da banda misteriosa que teria desistido, né, de tocar ali no casamento do casal, a gente precisa escolher um lado pra gente lutar ou não, né? Porque eu não tenho dinheiro pra pagar advogado em relação a isso aqui, não. O que que aconteceu? Tudo começou, gente, quando a VTube resolveu contar nas redes sociais que uma banda famosa cancelou a apresentação no casamento dela, faltando apenas 15 dias pra festa, né? Segundo ali a influenciadora, o motivo teria sido o tal cancelamento do casal depois das polêmicas envolvendo o reality As Patroas, né? Que mostrava ali os funcionários do casal em situações que acabaram gerando críticas nas redes sociais e até mesmo uma investigação do Ministério Público do Trabalho, né? Mas calma que a história ainda consegue ficar melhor, né? A Vi, ela fez questão de esclarecer que não tava pedindo favor pra artista famoso nenhum, né? Que ela era um cliente pagante. E pagante integral, ou seja, não tinha nada de permuta, de publi, parceria, desconto, escambo. É, não tinha nada, gente. Não tinha nada em troca de cachê. Ela tava pagando ali no dinheiro, no cash mesmo. E aí veio a ameaça, né? Ou pros íntimos o aviso que a coisa podia parar no jurídico. Obviamente, vou cobrar multa e processar, porque pelo contrato eles não podem fazer isso. Tinha que ter um motivo cabível pra cancelar. A banda ela não foi oficialmente revelada pela VTube, mas os convidados aparentemente decidiram brincar de detetive de casamento e começaram a soltar algumas pistas, né? Entre os comentários, o padrinho Lucas Rangel escreveu: uma cast que não cala. Quem é a banda, né? Se isso ainda não fosse suficiente, a Jenny Santucci, a mulher do Arthur Aguiar, apareceu com Dias Melhores Virão, amiga. Dias Melhores é, claro, um dos maiores sucessos de Jota Quest, né? Então só faltava a gente ligar mais B mais J, Jota Quest. O perfil da banda, então, gente, virou uma espécie de saco oficial de fofoca. Os fãs, eles foram atrás de resposta e encheram as publicações do grupo nos comentários com o suposto cancelamento. E a banda, nada de testão indireta ou história misterioso, né? A assessoria de Jota Quest simplesmente informou que não tinha nada a declarar sobre o assunto. E aí, gente, o que que vocês acham disso, gente? Cancelar uma apresentação de casamento faltando 15 dias, porque segundo eles, a pessoa foi cancelada na internet, tá certo? Vocês estão do lado de quem?
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7: 17:22.
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2: 17:24.
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1: Aquela segunda incrível pra todos vocês aí.
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1: O programa segue por aqui com muita informação pra você, mais fofocas.
3: Tô aqui agora no estrelando.com.br. O Ministério Público pede renovação de prisão da Deolane Bezerra, né? Você vê que a gente não fala mais doutora Deolane, porque a OAB tirou, né? Dos advogados do Brasil, da Ordem dos Advogados do Brasil. O Ministério Público aí de São Paulo pediu, no último dia 20, a renovação da prisão da Deolane, né, que tá detida desde 21 de maio deste ano. Segundo informações da CNN Brasil, como a influenciadora foi presa apenas preventivamente, a lei determina que a cada 90 dias, né, ocorra uma reavaliação do caso pelo juiz. A Deolane é uma das réus na Operação Bênix, que investiga um suposto esquema de lavagem de dinheiro ligado ao primeiro comando da capital, o PCC, né. No pedido, o promotor Lincoln, ele aponta a influenciadora como um dos principais braços financeiros da organização criminosa e por isso pediu que ela continue detida.
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0: Muita fofoca boa pra você. Que coisa boa, que coisa maravilhosa. E daqui a pouquinho tem a dica da Gina, né, Gi?
1: Isso mesmo, truquezinho pra cuba da tua cozinha ficar brilhando como um espelho.
0: Boa!

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2: Fred, Fabrício, Lucas e João. Vem assim.

0: música depois de uma década longe dos lançamentos, né? Mas convenhamos, o retorno do cantor aos holofotes nos últimos dias não aconteceu assim exatamente por causa de uma canção nova, né, gente? Antes de anunciar aí um novo EP, ele resolveu abrir o jogo sobre a vida pessoal. Falou da relação com o pai, o Fábio Júnior, né? Com a irmã, a Cleo Pires, além de revelar que tá enfrentando aí também dificuldades financeiras, né? Só que o desabafo, que parecia assim, ser aqueles bem sincerões, acabou virando assunto por outro motivo, né? Depois de emocionar a internet, o cantor revelou que o conteúdo fazia parte de uma estratégia de marketing pra divulgar um curso. Ah, pois é, né? Dias depois, o Fiuk voltou a falar das finanças e contou, na verdade, que descobriu que estava devendo mais do que ele imaginava. Ele afirmou que pretende vender carros e objetos pessoais para poder tentar colocar as contas em ordem e declarou que não tem medo de encarar a própria realidade, né? E é nesse clima de vamos começar de novo, que ele anunciou também o seu retorno à música.
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1: 17:43.
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1: Dezessete horas e 46 minutos.
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1: Olha que bacana, hein? O programa por aqui não para. Ótima segunda, bom início de semana.
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1: Vamos seguindo por aqui com o nosso programão mais fofoca.
0: Bora de Ofo Chico e a antiga casa da Gal Costa no Jardim Europa, área nobre de São Paulo, acaba de mudar de dono. Gente, avaliada inicialmente, né, em 10 milhões de reais, a propriedade foi negociada por 6 milhões e 700 mil reais. A informação ganhou força através da colunista Mônica Bergamo, né, no último dia 21 aí. Além disso, a venda pode contribuir também para o encerramento daquela disputa judicial que estava envolvendo a viúva da cantora, né?

0: A Vilma Petrillo e também o Gabriel Burgos, que é o filho da Gal, né? A residência entrou no mercado em outubro de 2024, meses depois da morte da artista, né? Na época, imagens aí do imóvel revelaram detalhes do espaço onde a baiana viveu, né? Além de objetos pessoais, obras de arte. Com 397 metros quadrados, a mansão reúne 3 suítes, incluindo uma principal com closet amplo, banheiro com banheira, né? A propriedade também conta com terraço, escritório e garagem para 2 carros, e agora não está mais disponível.
1: Já tem mais para você, a música não para.

0: bacana, né? Você que tá curtindo aí a nossa programação, ótima segunda, bom início de semana. E a gente aqui do meu lado daqui a pouquinho trazendo pra gente a dica do dia de hoje.
1: Isso mesmo, chega de cuba de cozinha embaçada, Fernanda. Às vezes tá limpo, mas ela não fica brilhando, então dá aquela impressão de sujidade, né? Com o truque de hoje ela vai ficar, ó, super polida.
0: Sensacional!
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1: Maravilha, sim, vamos seguindo com o nosso programa. Chegou a hora da dica do dia. Chega pra cá, Gi, manda. Qual é a dica?
2: Bora pra nossa diquinha do dia e deixar aí a sua pia de inox, a sua cuba brilhando como espelho. É muito simples, gente. A dica: a pia da cozinha fica opaca, fica com mancha d'água, não tem o que fazer, tá? Então, quer dizer, não tem como evitar, mas tem como você solucionar o seu problema, né? Você vai polvilhar bicarbonato de sódio ali em toda a sua cuba, ela estando seca, tá, gente? A cuba tem que estar seca. E aí você vai esfregar esse bicarbonato na cuba usando a metade de um limão. Só partir no meio limão e ir passando ali por cima do bicarbonato. Deixa efervescer por um minuto e enxágua com água morna. Só isso, tá? Isso funciona porque a reação efervescente do ácido cítrico com o bicarbonato remove qualquer gordura que estiver incrustada, né? E as marcas de calcário também da água, enquanto os microcristais do bicarbonato polem o inox sem riscar. Então você vai ter uma cuba aí limpíssima, brilhante, parecendo um espelho.
1: Dica dada. Tomara que a minha amiga dona de casa, ela tenha marcado para deixar a cuba maravilhosa aí, né?
2: Não precisa nem anotar de tão fácil que é, Fernando.
1: Sensacional. Valeu, Gi. Até amanhã.
2: Valeu.
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0: 18 horas.
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2: O anjo do Senhor anunciou a Maria, e ela concebeu do Espírito Santo. Ave Maria, cheia de graça, o Senhor é convosco. Bendita sois vós entre as mulheres, e bendito é o fruto do vosso ventre, Jesus. Santa Maria, Mãe de Deus, rogai por nós, pecadores, agora e na hora de nossa morte. Amém. Rogai por nós, Santa Mãe de Deus, para que sejamos dignos das promessas de Cristo. Oremos. Infundi, Senhor, como vos pedimos, a vossa graça em nossas almas, para que nós, que pela anunciação do anjo, vimos ao conhecimento da encarnação de Jesus Cristo, vosso Filho, por sua paixão e morte, sejamos conduzidos à glória da ressurreição, pelo mesmo Cristo, Senhor nosso. Amém.
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0: 18 horas e 4 minutos.
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0: 18:05.
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0: Vamos seguindo, tá na hora do nosso motivacional, como sempre, né? E ó, hoje a gente vai falar sobre o cansaço, né? Sobre o cansaço, que às vezes o cansaço pede descanso, não necessariamente uma desistência. É que talvez você esteja vivendo um daqueles momentos em que tudo parece exigir mais força do que possui. Aliás, todo mundo chega nesse momento. Suas obrigações, elas continuam chegando, os problemas, eles não esperam e as pessoas nem sempre percebem o esforço que você está fazendo para manter tudo funcionando. Por fora, você vai seguindo em frente, mas por dentro, porém, sente que as suas energias estão acabando, né? E quando a gente chega nesse ponto aí, a gente pode acreditar que a gente acabou perdendo aí a motivação, que a gente escolheu aí o caminho errado, ou que nós não somos mais capazes de continuar. Mas nem sempre a vontade de abandonar significa que o sonho acabou. Às vezes, ela é apenas o corpo e a mente pedindo uma pausa, viu? O cansaço, ele modifica um pouco a nossa visão das coisas. Uma dificuldade pequena, ela parece enorme, uma palavra machuca mais, e qualquer atraso é interpretado como fracasso. Decisões tomadas nesse estado, elas podem não representar aquilo que realmente desejamos. Então, por isso, antes de encerrar um projeto ou abandonar algo importante, recupere as suas forças. Você não precisa ser produtivo o tempo inteiro. Você não precisa carregar todas as responsabilidades sozinho e nem demonstrar força em todos os momentos. Há coragem também em reconhecer os próprios limites. Quem admite que precisa parar não está sendo fraco. Está evitando que o esgotamento destrua aquilo que levou tanto tempo para ser construído, né? Então, descansar pode significar dormir melhor, desligar o telefone um pouco, né? Inclusive por algumas horas, principalmente na hora de dormir, conversar com alguém, ou simplesmente permitir-se fazer menos. Pode ser necessário reorganizar compromissos, dividir tarefas e aprender a dizer não quando o peso se torna maior do que você consegue suportar. Não transforme a pausa em culpa. A vida não perde o sentido porque você diminuiu o seu ritmo. Um caminho, ele continua existindo mesmo quando o viajante para respirar. A pausa, ela não apaga a distância que você já percorreu. E muito menos diminui o valor da tua chegada também. Talvez você não precise abandonar o seu objetivo, mas mudar a forma de alcançá-lo. Existem sonhos que não exigem mais velocidade. Exigem uma estratégia mais saudável. Caminhar devagar ainda é caminhar, meu amigo. Fazer uma pausa também pode ser parte do progresso. Então vamos lá, cuida da tua mente, do seu corpo, da sua fé. Ninguém consegue oferecer ao mundo aquilo que já não possui dentro de si. Reabasteça suas energias antes de tentar continuar distribuindo forças para todos ao seu redor. Quando estiver mais descansado, observe novamente a situação. Aquilo que parecia impossível talvez revele uma alternativa. A resposta que não aparecia pode surgir quando o barulho da ansiedade diminuir, tá bom? 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
0: Música boa pra você é aqui na nossa programação.

que é uma atrás da outra. Menos intervalos, mais música boa, muita informação do Brasil e do mundo, muitos alôs também. Vai mandando seu WhatsApp aí pra gente. Aqui você fica muito bem informado e ouvindo a melhor programação musical. E a música não para. Vamos lá.

0: E aí, mandou o seu alôzinho pra nossa programação. Que bom, porque agora a gente vai registrar as participações aí. Meu amigo Ricardo tá na sintonia também, o Guilherme. Alô, Graziele, a Dayana, ambas no trabalho acompanhando o nosso programa. Leonardo Félix, obrigado pelo carinho. A Conceição também, Ana Lúcia, a Juliana Morgado, obrigado pelo carinho, obrigado pela sintonia. Fechando mais um bloco por aqui com muitos sucessos, né? Que você sempre curte aqui com a gente. E a gente faz uma rápida pausa, mas já já tem mais. Peraí.
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1: 18 horas e 20 minutos.
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0: motorhome gigante do Gustavo Lima chama atenção em Barretos. Pois é, o Gustavo Lima trocou o hotel por um motorhome de luxo durante a sua participação na Festa do Peão de Barretos. A estrutura, instalada no camping do evento, possui aproximadamente 15 metros de comprimento. Tem suíte, tem cozinha, tem banheiro e sala. E ele se apresenta, ele se apresentou nesse último sábado, dia 22, agora, né, antes de ontem. E vai se apresentar novamente no próximo dia 29 lá em Barretos. O assunto, ele aparece entre os mais lidos e comentados desse final de semana na internet aí. Eu achei que o Gustavo Lima tinha brigado lá com o pessoal lá do Barretos, mas parece que já se acertaram. É isso aí.
1: Se você não participou ainda, vamos anotar aí o nosso WhatsApp, 33 99709 6596. Esse é o WhatsApp da Oriente FM. Participa aí.
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1: Respira fundo aí, curte o que vem agora, porque é só música boa.

0: Sensacional, só música boa pra você aqui na Oriente FM 98,3. Vamos mandando alôzinhos pras cidades que acompanham aí a nossa programação. Alô, você de Pedra Azul, Divisa Alegre. Obrigado pelo carinho, obrigado pela sintonia. Águas Vermelhas também aí na sintonia da Oriente.
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maravilhoso e que dia sensacional. Porque você tá aí acompanhando a nossa programação. Nosso muito obrigado pela sua audiência. É muito bom saber que tem assim, ó, um monte de gente ouvindo a gente por toda a cidade. Obrigado pelo carinho, muito obrigado pela sua sintonia. Vamos nessa, a música não para.

0: sensacional, é uma atrás da outra. Fala a verdade, é só música boa aqui na nossa programação, na programação da Oriente. Aliás, só lembrando, né, você que tá aí na sintonia, que você pode mandar um WhatsApp aqui pra nossa programação e pedir a sua música. O número do nosso WhatsApp é 33997096596. Também através da nossa página no Facebook, que é o www.facebook.com/RedeOrienteFM. Vai lá, segue a gente.
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0: Maravilha, um ótimo dia para cada um de vocês aí. Seguimos com o nosso programa. É hora de mandar aquele salve, aquele abraço para a galera que está na sintonia. A Marli e o Henrique no trabalho. Sabrina Alves, obrigado pelo carinho. Neco, o Ivo, a Jéssica, o Silvio e o Bruno Reis também estão acompanhando o nosso programa aí. Um grande alô para vocês aí.
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1: 18 horas e 44 minutos.
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0: 18h47.
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2: Massa de ar frio derrubou temperaturas no sul e no sudeste do Brasil nesse último final de semana, né? Essa forte massa de ar frio avançou pelo centro-sul do Brasil e provocou queda acentuada nas temperaturas nesse fim de semana. Há também previsão de geadas no sul ainda essa semana e possibilidade do fenômeno em áreas do estado de Minas Gerais e também nas serras paulistas. O tempo seco também preocupa, né? Com alerta para baixa umidade no estado de Minas Gerais e também no estado de São Paulo. Puxa vida, esse tempo não sabe o que rumo toma, ou se esquenta, ou se esfria. É o efeito El Niño. Né?
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0: E vamos lá, se prepara aí, porque tem muito mais sucesso chegando.
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Sensacional, tá vendo aí, né? Só musicão pra quem tá acompanhando a nossa programação nesse dia maravilhoso. Continue participando da nossa programação, porque daqui a pouquinho eu vou mandar aquele alô sensacional pra você. Vamos lá, a música continua.

0: Que bom que você está acompanhando o nosso programa e aí já mandou seu alô, está pedindo música, está mandando alô, vamos lá, vamos registrando aqui as participações, meu amigo Gil, a Maria Angélica, a Suzana também, a Rosa, a Elaine Arantes, o Francisco Araújo também está acompanhando o nosso programa aí, obrigado pela audiência, já tem mais alôs, tá?
1: Valeu, pessoal, te espero no mesmo horário.
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0: Federal. Como explica a secretária de Atendimento Especial da Saúde do Ministério da Saúde, Ana Luísa Caldas.
1: Essa oferta de maneira remota, de maneira na palma da mão, para a gente facilitar e, de fato, conseguir superar algumas barreiras de acesso. A gente sabe que a gente ainda não consegue ter a capilaridade que a gente gostaria de ter de serviços especializados em todos os territórios nacionais. Então, por que não utilizar também da saúde digital, atendimento remoto, a favor e em prol dessas pessoas no território?
0: Para agendar um atendimento, basta acessar o aplicativo Meu SUS Digital com a conta gov.br, selecionar a opção Acolhe Mais e realizar o cadastro. Em até 24 horas, a paciente receberá o contato da equipe do SUS para escolher a data e o horário da consulta. Cada usuária poderá realizar até 10 sessões, com possibilidade de realizar um novo ciclo quando necessário. Especialistas em saúde mental foram capacitadas para identificar situações de risco em que a paciente esteja, como explica o ministro da Saúde, Alexandre Padilha.
2: Começa com a psicóloga, combinando com aquela mulher, qual que é a palavra que você pode usar como código para interromper a consulta, se você sentir uma situação de risco, se o agressor passar por aqui, entrar por aqui, né? O papel vai ser acolher e buscar construir um conjunto do cuidado junto ali com o município, junto com a rede local, com as potências que a rede local tem, né?
0: Ao final das sessões, a mulher poderá ser encaminhada para a continuidade do cuidado em um centro de atenção psicossocial ou em um outro serviço da rede. O teleatendimento está disponível de segunda a sexta-feira, das 8 da manhã às 8 da noite, e aos sábados, das 8 da manhã às 2 da tarde. Reportagem Graziele Bezerra.
3: E uma ferramenta digital ajuda quem deseja se livrar do vício em bebidas alcoólicas.
4: Disponível no Meu SUS Digital, o Modera Brasil disponibiliza testes, dicas e informações e pode recomendar o usuário a procurar ajuda médica.
3: O tratamento para o alcoolismo está disponível no Sistema Único de Saúde.
5: Davi Alves de Souza, morador de Brasília, é filho de um pai alcoólatra e perdeu a mãe aos 7 anos de idade. Ele conta que encontrou na bebida uma forma de preencher o vazio deixado pela mãe. Aos 42 anos, decidiu buscar ajuda para abandonar a dependência.
6: Pedi trabalho, pedi esposa, falei assim, eu não quero mais, eu acho que eu vou conseguir, eu tenho certeza que eu vou conseguir.
5: Dados do Ministério da Saúde apontam que cerca de 20% dos brasileiros com mais de 18 anos ingerem pelo menos 6 doses de álcool em uma única ocasião. O consumo excessivo é um dos principais fatores de risco para diversas doenças. Também provoca prejuízos emocionais e sociais, como lembra a gerente do Centro de Atenção Psicossocial, Álcool e Outras Drogas, de Samambaia, Gabriele Tereza de Jesus.
7: Normalmente a família chega um momento que não quer mais, nem os filhos, nem a esposa, então eles vêm na questão do trabalho, deixam de ir ao trabalho ou perdem o emprego, ficam em situação de rua.
5: A ferramenta Modera Brasil, disponível no Meu SUS Digital, oferece meios de prevenção ao uso exagerado de bebidas alcoólicas. O aplicativo permite ao cidadão avaliar o padrão de consumo e recomenda, quando necessário, procurar os serviços da rede pública de saúde. O Modera Brasil foi desenvolvido pela Universidade de São Paulo em parceria com o Ministério da Saúde, como explica a secretária de Atenção Primária à Saúde, Ana Luísa Ferreira Caldas.
8: O aplicativo ele vem como uma ferramenta de autocuidado apoiado para fazer a avaliação do nosso consumo alcoólico enquanto cidadãos, mas também traz diversas ferramentas dentro do próprio aplicativo para educação e saúde, traz o consumo, né, de quanto que custa esse consumo alcoólico que as pessoas acabam utilizando na sociedade de maneira geral, exatamente para a gente poder fazer promoção da saúde, levar o autocuidado apoiado e conhecimento técnico baseado em evidência para a população se sentir também segura com as informações na palma da mão.
5: E para quem precisa de ajuda para enfrentar problemas relacionados ao consumo de álcool, a Unidade Básica de Saúde é a primeira porta de entrada para o cuidado no SUS. As equipes orientam como reduzir ou interromper o consumo e oferecem ainda tratamento de saúde para doenças associadas ao uso de bebidas e, quando necessário, encaminham para um atendimento especializado nos Centros de Atenção Psicossocial, Álcool e Outras Drogas, CAPS. Reportagem Cleide Lopes.
4: A vacinação de crianças e adolescentes menores de 15 anos segue em todo o país até 1º de setembro, dentro da campanha nacional de multivacinação.
3: Pais e também responsáveis devem procurar uma unidade de saúde e levar a caderneta de vacinação em papel ou pelo Meu SUS Digital para conferir se há doses em atraso e manter a proteção contra mais de 20 doenças.
4: No último sábado, o Dia D reforçou a mobilização com atendimento em unidades de saúde, pontos móveis e espaços públicos.
9: Em Brasília, o servidor público Daniel Moreira aproveitou o dia de folga para atualizar a caderneta de vacinação dos filhos.
10: Eu trouxe as crianças para verificar se a cobertura vacinal estava adequada, se não. E aproveitei e também verifiquei se as minhas vacinas estavam em dia.
9: Famílias inteiras reservaram o sábado para ficar em dia com a saúde. Unidades básicas de todo o país abriram as portas para a campanha de multivacinação. O ministro da Saúde, Alexandre Padilha, falou da importância da vacina.
11: Vocês, pais e mães atuais, só não têm paralisia infantil, só não tiveram meningite, só não tiveram sarampo, porque um dia o seu pai e a sua mãe saiu de casa e te levou para vacinar. Hoje a vacina está o ano inteiro lá. Se tiver dificuldade de levar na unidade de saúde, faz uma autorização para tomar a vacina na escola, que as equipes de saúde da família de todo o país vão até as escolas vacinar as crianças. Então tem toda a oportunidade para vacinar, manter sua criança protegida.
9: Por causa do surgimento de um surto de sarampo em vários países das Américas, a vacinação contra a doença está sendo reforçada, como destacou o ministro Alexandre Padilha.
11: Quem é de São Paulo, São Bernardo e Guarulhos, são três cidades que hoje têm pouco mais de 20 casos identificados desde o começo de julho, precisa tomar a vacina do sarampo, mesmo se achar que está com a caderneta atualizada.
9: O dia D de vacinação também atraiu idosos e gestantes aos postos de vacinação. Foi o caso da aposentada Dalva Dourado.
12: Sem as vacinas, não é como que a gente vai se livrar das epidemias, das doenças. Tem que vacinar.
9: Já a bancária Ana Paula Medeiros trouxe o filho e acabou também sendo vacinada.
13: Eu tomei três, todas que estavam em atraso, e aí agora já está tudo em dia.
9: A pequena Maria Clara de Andrade, de 10 anos, resumiu bem o sentimento de estar imunizada.
14: Se você pegar uma doença, pode ser pior do que vacinar, bem pior.
9: A campanha segue até o dia 1º de setembro com a oferta de 20 vacinas do calendário nacional. A estratégia protege contra doenças graves como meningite, tuberculose, hepatite e cânceres associados ao HPV. Reportagem Luana Karen.
3: Já está disponível para consulta o quarto e último lote da restituição do Imposto de Renda 2026.
4: O valor pode ser creditado na conta do contribuinte até o dia 31 de agosto.
3: A consulta ao lote pode ser feita no portal ou no aplicativo da Receita Federal.
15: A consulta ao quarto lote de restituição do Imposto de Renda à Pessoa Física de 2026 começa nesta segunda-feira, dia 24 de agosto. O lote também inclui restituições residuais de anos anteriores. São 521.935 restituições, que somam quase R$1.240.000. O crédito será realizado em 31 de agosto e é feito somente em conta do titular da declaração. Entre os beneficiados estão contribuintes com prioridade legal, como idosos, pessoas com deficiência ou doença grave e contribuintes cuja a principal fonte de renda seja o magistério. A consulta pode ser feita no portal da Receita Federal, gov.br/Receita Federal, em Meu Imposto de Renda, e depois em Consultar Minha Restituição. Também é possível verificar a situação pelo aplicativo da Receita Federal. Se houver pendências na declaração, o contribuinte pode corrigir as informações por meio de uma declaração retificadora. Dilson Santa Fé, para a Voz do Brasil.
4: apresentada esse mês a versão atualizada de uma publicação com o mapeamento de riscos para a prevenção de desastres naturais no país.
3: O texto traz avanços científicos e técnicos das últimas décadas, desde a obra original publicada em 2007.
4: O objetivo é apoiar os municípios na elaboração de planos, projetos e obras de redução de riscos diante dos impactos trazidos pelas mudanças climáticas.
3: Entre elas, o fenômeno do El Niño, que traz impactos como chuvas acima da média na região sul e seca e calor acentuados na porção norte.
4: Foi o que apontou Rodolfo Moura, diretor do Departamento de Mitigação e Prevenção de Risco do Ministério das Cidades.
16: Só é possível atuar nos desastres, a gente conhece o risco. No momento que a gente está vivenciando agora, de crise climática, de possível intensificação dos processos com El Niño que se avizinha. Então a gente entende que é um documento que pode já surtir efeito como um documento que pode trazer ações de prevenção de norte a sul do Brasil.
3: A publicação está disponível no site gov.br/cidades.
4: Música brasileira e suas partituras agora na internet.
3: Um espaço onde notas, acordes e melodias que fazem parte da nossa história estão a um clique de distância.
4: O novo portal de partituras amplia o acesso a esse patrimônio musical, colaborando também para o ensino musical brasileiro.
3: Chico Buarque, Tom Jobim, Hermeto Pascoal, nomes da música brasileira que agora têm partituras de suas composições reunidas na plataforma online Partituras Brasileiras. A diretora do Centro de Música da Fundação Nacional de Artes, FUNARTE, Eulícia Esteves, explica o que é possível encontrar no site.
17: Partituras do nosso cancioneiro popular, partituras de música de concerto, de compositores brasileiros, ou seja, é uma plataforma de partituras de compositores nacionais, que para várias formações, para orquestras, para bandas e para instrumento solo também.
3: O acervo contempla materiais voltados ao ensino musical. Além das partituras, é possível também conhecer obras da música brasileira em formato digital. Na plataforma, o usuário pode pesquisar em itens como catálogo geral, ensino musical e Bienal da Música Brasileira Contemporânea. Eulícia Esteves, da FUNARTE, destaca quem pode usar o material.
17: Músicos, professores, pesquisadores, amantes da música brasileira de uma forma geral.
3: A plataforma vai permitir o aumento gradual do acervo, como explica o músico, pesquisador e professor Renato Borges.
18: Porque já existe uma quantidade razoável de repertório que é disponibilizado, né, em projetos digitais a tendência é que essa quantidade vai aumentar com o passar do tempo.
3: A pesquisa da partitura pode ser feita pelo nome do compositor, título da obra e formação instrumental, como banda marcial, por exemplo. Também é possível pesquisar por diferentes instrumentos e tipos de voz, como soprano e tenor. O endereço da plataforma é partiturasbrasileiras.funarte.gov.br. Reportagem, Márcia Fernandes.
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3: Lista de espera do programa Universidade para Todos, o ProUni, para o segundo semestre do ano, recebe manifestações de interesse nos dias 26 e 27 de agosto, quarta e quinta-feira.
4: Podem participar os candidatos que não foram pré-selecionados nas chamadas anteriores e aqueles que não conseguiram vaga por falta de formação de turma.
3: O processo é gratuito e deve ser feito pelo Portal Único de Acesso ao Ensino Superior.
4: Essas foram as notícias do Governo Federal.
3: Uma realização da Secretaria de Comunicação Social da Presidência da República.
4: Com produção da empresa Brasil de Comunicação.
3: Fique agora com as notícias do Poder Judiciário e do Congresso Nacional. Uma boa noite.
4: Boa noite para você. Até amanhã.
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22: Supremo inicia audiência pública para debater a constitucionalidade de dispositivos da lei antifacção.
23: TST discute o controle do uso de banheiro no trabalho.
22: STJ decide que judiciário só pode determinar tratamento pelo SUS no exterior em situações excepcionais.
23: Boa noite, eu sou o Arthur Filho.
22: E eu sou Walter Lima.
23: O Supremo iniciou hoje uma audiência audiência pública para debater a constitucionalidade de dispositivos da lei antifacção.
22: Ao todo, 48 expositores foram admitidos para apresentar argumentos técnicos sobre dispositivos da nova legislação, que são questionados em 4 ações diretas de inconstitucionalidade em tramitação na Corte.
23: Oficialmente denominada Marco Legal do Combate ao Crime Organizado, a lei que entrou em vigor em março alterou o Código Penal, o Código de Processo Penal e outras leis penais.
22: O texto define como facção criminosa o agrupamento de pelo menos 3 pessoas que empreguem violência, grave ameaça ou coação para exercer controle territorial ou social, intimidar a população e autoridades ou atacar serviços estruturais essenciais. A audiência será retomada amanhã pela manhã e se estende na parte da tarde.
23: Judiciário só pode obrigar o SUS a custear tratamento médico no exterior em casos excepcionais, como comprovação de que não há tratamento eficaz disponível no Brasil.
22: Para o STJ, o direito à saúde não garante acesso à melhor tecnologia médica disponível no mundo. Fátima Uchoa.
0: Com esse entendimento, a segunda turma do STJ manteve a negativa do TRF4 para que a União custeasse o transplante intestinal e o tratamento de uma menina de 11 anos em hospital dos Estados Unidos. O ministro relator Marco Aurélio Belize explicou que havia dados técnicos sobre hospitais brasileiros habilitados para o referido transplante. O ministro também ressaltou que a proteção integral assegurada a crianças e adolescentes não afasta a necessidade de observar os critérios técnicos, a organização do SUS e a igualdade na distribuição de recursos, devendo a proteção integral ser harmonizada com a sustentabilidade do sistema e com as escolhas legítimas de política pública.
23: O TST faz audiência pública nesta terça-feira para debater o controle e a limitação do uso de banheiro por empregados durante o trabalho.
22: O assunto diz respeito principalmente a setores específicos como teleatendimento e frigoríficos. Simone Moura.
1: Para muitos trabalhadores, o tempo de trabalho é tão cronometrado que é difícil até ir ao banheiro durante o serviço. Mas essa é uma necessidade básica de qualquer pessoa. Por isso, o assunto virou tema de audiência aqui no TST. O Tribunal Superior do Trabalho quer ouvir trabalhadores, empresários, médicos, para discutir a possibilidade de acordos e convenções coletivas flexibilizarem regras relacionadas ao uso de banheiros em atividades como teleatendimento e frigoríficos. A audiência será realizada às 14h desta terça-feira na sede do TST, com transmissão ao vivo pelo canal do Tribunal no YouTube.
23: Participação dos eleitores é destacada pelo presidente do TSE durante a eleição simulada no Maranhão.
22: O teste reuniu mais de 1000 eleitores e reproduziu as condições de uma eleição real. Vitor Struck.
2: A participação dos eleitores é fundamental para garantir a força e a legitimidade da democracia. A avaliação é do presidente do TSE, ministro Cássio Nunes Marques, que acompanhou uma eleição simulada em Paulino Neves, no Maranhão. A iniciativa, promovida pelo TRE do Maranhão, é acompanhada pelo TSE. Funcionou como um ensaio para as eleições gerais de 2026. A simulação reproduziu as etapas de uma eleição real, desde o primeiro voto até a emissão do boletim de urna no fim do dia. Técnicos e observadores do TSE acompanharam a operação. Segundo o presidente do tribunal, o uso da tecnologia na justiça eleitoral tem como objetivo garantir que a vontade do eleitor seja registrada de forma exata, transparente e segura.
6: A tecnologia para essa justiça especializada nunca representou um fim em si mesmo, mas sim o meio pelo qual garantimos que a vontade do eleitor seja registrada de forma exata, transparente e inviolável.
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23: A você uma boa noite.
22: E até amanhã.
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5: Eu sou Paula Groba.
7: E eu sou Ricardo Nakaoka.
5: E estes são os destaques de hoje do Jornal do Senado, que começa agora.
7: Fim da escala 6x1 é defendida em sessão de homenagem ao Tribunal Superior do Trabalho.
5: PEC com mudanças na segurança pública chega ao Senado.
7: Campanha mobiliza familiares de desaparecidos para coleta de DNA.
5: Boa noite.
7: Boa noite.
5: O mundo do trabalho mudou, os desafios também. A inteligência artificial, a automação e as plataformas digitais estão transformando profissões, jornadas e relações entre trabalhadores e empregadores. Em meio a tantas mudanças, velhos problemas permanecem, mas ganham novas formas.
7: Uma sessão especial do Senado celebrou nesta segunda-feira os 80 anos do Tribunal Superior do Trabalho. Durante o evento, parlamentares e representantes da Justiça Trabalhista defenderam o fim da escala 6x1 e o combate à precarização no mercado laboral. A repórter Marcela Diniz traz os detalhes.
8: Em 1946, o então Conselho Nacional do Trabalho passou a integrar oficialmente o Poder Judiciário e a se chamar Tribunal Superior do Trabalho. De lá até hoje, muita coisa mudou nas relações entre patrões e empregados. Terceirização, trabalho intermitente e outros tipos de contrato que não abrangem direitos que eram consagrados em outros tempos, como férias remuneradas e auxílio-doença. A tecnologia também impactou o mundo laboral. Diante dessa realidade, a Justiça do Trabalho precisa compreender os novos cenários e assegurar proteção ao elo mais fraco, o trabalhador. O presidente do TST, ministro Luiz Felipe Vieira de Melo Filho, comentou esse desafio.
10: A inteligência artificial, a automação, a economia digital e o trabalho intermediado por plataformas já fazem parte da realidade de milhões de pessoas. A própria noção de tempo e local de trabalho passa por profundas mudanças. A velha exploração do trabalho assume novas faces e desafia, cotidianamente, o mistério de distribuir justiça social.
8: O senador Paulo Paim, do PT do Rio Grande do Sul, defendeu que o Congresso aprove leis que garantam proteção trabalhista e o direito de viver para além do trabalho.
24: É urgente que o Brasil ponha o fim da escala 6x1 e promova a redução da jornada de trabalho para 40 horas semanais sem redução salarial. Isso é modernizar as relações de trabalho.
8: Ministros do TST já defenderam publicamente a aprovação da proposta de emenda à Constituição que acaba com a escala 6x1 e reduz a jornada máxima para 40 horas semanais. A PEC está na Comissão de Constituição e Justiça do Senado.
5: O Senado analisa o projeto de lei que torna obrigatória a realização do teste do bafômetro ou exames toxicológicos para todos os condutores envolvidos em acidentes de trânsito.
7: A proposta também estabelece que o crime de homicídio culposo ao volante sob efeito de álcool ou drogas seja inafiançável. A reportagem é de Bruno Lourenço.
25: O projeto torna obrigatória a testagem de alcoolemia ou de outras substâncias psicoativas em motoristas envolvidos em sinistros. O autor, senador Fabiano Contarato, do PT do Espírito Santo, que já foi delegado, afirma que a medida busca evitar dúvidas na perícia e agilizar a identificação de casos de embriaguez logo após a ocorrência.
26: O que o projeto faz é que, em estado flagrancial, ele vai ser preso em flagrante. Aí o juiz, na audiência de custódia, é que vai avaliar se ele vai manter a prisão em flagrante ou se ele vai converter a prisão em flagrante preventivo.
25: Além da testagem compulsória, a proposta veda a concessão de fiança nos casos em que o motorista alcoolizado ou drogado causar a morte de outra pessoa. A medida já foi aprovada na Comissão de Segurança Pública.
5: E a segurança pública pode ganhar novas regras diretamente na Constituição. A chamada PEC da Segurança Pública começa a avançar no Senado após ser enviada à Comissão de Constituição e Justiça. Entre outros pontos, a proposta prevê maior integração das ações de segurança entre União, Estados e Municípios.
7: Com a escolha de um relator, o texto poderá entrar na fase de discussão. Os detalhes com o repórter Herman Kulitz.
27: A chamada PEC da Segurança Pública busca modificar a Constituição com o objetivo de combater com mais rigor o crime organizado, de ampliar a atuação da Polícia Federal, de criar polícias municipais, de aumentar os recursos para a segurança pública e para o sistema penitenciário, além de trazer outras medidas que ajudem no enfrentamento da criminalidade. Como destacou o relator da proposta, senador Rogério Carvalho, do PT de Sergipe.
28: Para que a gente possa aprovar
9: definitivamente uma emenda constitucional que defina claramente o financiamento do sistema prisional brasileiro, que a gente possa integrar os órgãos de segurança pública, municipais, estaduais e federal, que a gente possa integrar as inteligências e, com isso, ter mais financiamento e mais gestão da segurança pública, responsabilizando todos os entes federados e, assim, garantir ao povo brasileiro direito à segurança, à liberdade de ir e vir.
27: Após análise na comissão, o texto poderá seguir para o plenário do Senado, onde precisará de pelo menos 49 votos favoráveis em 2 turnos para ser aprovada.
5: E familiares de pessoas desaparecidas podem procurar até a próxima sexta-feira pontos de coleta em todo o país para fornecer o material genético.
7: O DNA poderá ser comparado com bancos de dados e auxiliar na identificação e localização de desaparecidos. Repórter Rodrigo Rezende.
11: Até a próxima sexta-feira, 28 de agosto, familiares de pessoas desaparecidas podem entrar em contato com as secretarias de segurança dos 26 estados do país e do Distrito Federal para que profissionais façam a coleta de DNA e outros materiais que permitam o auxílio na busca pelos desaparecidos. A presidente da Comissão de Direitos Humanos do Senado, senadora Damaris Alves, do Republicanos do Distrito Federal, afirma que a situação é urgente.
12: A Comissão de Direitos Humanos tem dado uma atenção especial porque hoje no Brasil nós estamos com mais de 100 mil pessoas desaparecidas. E mais de 55 mil são crianças. Onde estão nossas crianças?
11: A coleta de DNA é indolor e deve ser preferencialmente feita por familiares de primeiro grau da pessoa desaparecida, caso de pai, mãe, filhos ou irmãos. Para mais informações, acesse gov.br/mj.
5: O projeto que transforma em lei o mapa do caminho para zerar o desmatamento e fazer a transição energética no Brasil está em análise nas comissões do Senado.
7: A ideia de mapa do caminho foi apresentada pelo Brasil na COP30 no ano passado em Belém. Repórter César Mendes.
13: O projeto do senador Beto Faro, do PT do Pará, inclui na Política Nacional sobre Mudança do Clima os mapas para uma transição justa à economia de baixo carbono e para o desmatamento zero. Segundo o autor, a medida transforma essas diretrizes em política de Estado e pode servir de referência a outros países em desenvolvimento. O climatologista Carlos Nobre também defende ações de restauração florestal em grande escala.
14: 4 biomas brasileiros estão na beira do ponto de retorno: Amazônia, Cerrado, Pantanal e Caatinga. É essencial que o Brasil vá nessa linha desses mapas.
13: O mapa do caminho vai permitir um planejamento de longo prazo para o Brasil reduzir suas emissões e combater o desmatamento, alinhado com os compromissos internacionais assumidos no Acordo de Paris.
15: Eleições 2026.
5: O dinheiro é um dos combustíveis das eleições. É ele que ajuda a financiar campanhas, pagar equipes, produzir materiais e levar candidatos até os eleitores. Neste ano, quase 5 bilhões de reais estarão disponíveis para a disputa eleitoral.
7: Mas afinal, de onde vem todo esse dinheiro? E como ele é dividido entre partidos e candidatos? A repórter Patrícia Oliveira explica.
16: O fundo eleitoral é formado por dinheiro público e é destinado apenas para as campanhas em ano de eleições. Em 2026, dos quase 5 bilhões de reais para os 30 partidos registrados no TSE, o PL é que vai ficar com a maior fatia, cerca de 882 milhões de reais. A divisão leva em conta o tamanho das bancadas na Câmara e os votos recebidos pelos partidos na eleição anterior para deputado federal. Também considera a representação no Senado e 2% são divididos igualmente entre todas as legendas. Os partidos definem como distribuir a sua parcela entre os candidatos, como explica o cientista político Rafael Favetti.
17: Os partidos, a rigor, podem usar livremente, tal qual a sua diretoria executiva queira usar na campanha. Porém, os partidos prestam contas à Justiça Eleitoral terminadas as eleições.
16: O eleitor pode acompanhar essa prestação de contas dos partidos pelo site do TSE.
7: Portal E-Cidadania. Apresente sua ideia legislativa, participe de audiências públicas e sabatinas ou opine sobre uma proposta em debate no Senado. Acesse senado.leg.br/e-cidadania. Com edição de Paula Groba e trabalhos técnicos de João Lira, o Jornal do Senado fica por aqui. Acompanhe agora as notícias da Câmara dos Deputados. Boa noite.
5: Boa noite e até amanhã.
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1: Projeto estimula energia limpa em assentamentos da reforma agrária.
2: Deputados atualizam regulamentação dos profissionais da radiologia.
1: Propostas ampliam controle sanitário sobre suplementos alimentares.
2: Boa noite. Projetos que ampliam o controle sanitário sobre suplementos alimentares estão prontos para serem incluídos na pauta de votações do plenário da Câmara. Saiba mais sobre o assunto na reportagem de José Carlos Oliveira.
3: O deputado Felipe Carreiras, do PSB de Pernambuco, acredita em rápida aprovação de propostas que ampliam o controle sanitário e as punições para fraudes e publicidade enganosa em torno dos suplementos alimentares. Os três projetos de lei foram recomendados pelo grupo de trabalho que ele coordenou na Câmara dos Deputados, já tiveram o regime de urgência aprovado e, portanto, estão prontos para votação no plenário. Além de criminalização e aumento de multa diante de irregularidades, as propostas têm foco em segurança alimentar.
4: Nós temos a grande chance de ter uma legislação moderna, de referência internacional, na medida que nós procuramos enxergar todos os mercados mundiais que comercializam suplemento. A gente pensa uma proibição e uma multa para a rede social que estiver possibilitando esse tipo de propagação indiscriminada, assim como as big techs que ofertam no Mercado Livre, no Amazon, na Shopee, esse tipo de produto. Pior do que a suplementação inadequada é a substância falsificada. E está entrando no Brasil, sendo sugerida por esses digital influencers que não têm nem formação médica.
3: Entre 2000 e 2025, 63% dos processos analisados pela Agência Nacional de Vigilância Sanitária foram relacionados a suplementos, envolvendo uso de anabolizantes, manipulação do teor de proteínas e rótulos irregulares. Nas audiências públicas promovidas pelo grupo de trabalho entre outubro do ano passado e março deste ano, técnicos da Anvisa relataram casos de suplemento ômega 3 feito apenas de óleo vegetal com aroma de peixe, whey protein e creatina à base de farinha com saborizante e substâncias tóxicas do agronegócio em laboratório de suplemento alimentar. Felipe Carreiras deverá ser o relator das propostas de controle sanitário dos suplementos alimentares no plenário da Câmara. O deputado lembrou que as audiências no grupo de trabalho ouviram todos os setores envolvidos, desde as empresas até médicos e nutrólogos. Da Rádio Câmara de Brasília, José Carlos Oliveira.
0: Saúde.
1: Baleia Rossi, do MDB de São Paulo, apresentou projeto que estabelece diretrizes para ampliar a atenção à saúde da mulher durante o climatério e a menopausa no SUS. Ele explica que a ideia é qualificar o atendimento, ampliar o diagnóstico e facilitar o acesso a tratamentos.
2: O texto também institui a Semana Nacional

0: Dois para homens, após 20 anos de atividade. O texto também estabelece regras para quem tem tempo de serviço em outras funções.
1: Trabalho.
2: Projeto de Rodrigo Valadares, do PL de Sergipe, cria uma modalidade de aprendizagem voltada a jovens egressos do serviço militar obrigatório. O texto permite que empresas de segurança privada substituam a cota de aprendizes pela concessão de bolsas preparatórias a esses jovens.
0: Rodrigo Valadares explica que o projeto reduz para 19 anos a idade mínima para a atuação como vigilante de quem comprovar a prestação do serviço militar e dispensa. Para ele, a medida amplia a inserção de ex-militares no mercado de trabalho e reduz a vulnerabilidade desses jovens.
1: Votação.
2: O projeto que amplia o reconhecimento de profissionais da radiologia foi alterado na Câmara e retorna ao Senado para análise das modificações. Saiba mais com a repórter Sofia Peçanha.
3: A Comissão de Constituição e Justiça aprovou o projeto que atualiza a regulamentação das profissões de técnico e tecnólogo em radiologia e de bacharel em ciências radiológicas. A proposta, já aprovada pelo Senado, altera a lei que regula o exercício das profissões da área desde 1985. Entre as mudanças está o reconhecimento formal das categorias de bacharel, tecnólogo e técnico em radiologia, além da ampliação das áreas de atuação profissional. O texto busca adequar a legislação às novas tecnologias utilizadas em exames e tratamentos de saúde, além de atividades industriais e de segurança que utilizam radiação. O projeto já havia sido aprovado pela Comissão de Saúde. Na reunião, o relator, o deputado Ricardo Silva, do PSD de São Paulo, destacou a importância desses profissionais para o funcionamento dos serviços de saúde.
4: Eles buscam beneficiar os profissionais técnicos em radiologia, os quais têm atuação relevante nos serviços de saúde, principalmente na produção de exames radiológicos indispensáveis ao diagnóstico de patologias.
3: Além de atualizar as regras para o exercício da profissão, o texto determina quem pode obter registro nos conselhos regionais de técnicos em radiologia, estabelece regras para supervisão das técnicas radiológicas e reforça exigências relacionadas à proteção radiológica e à segurança dos trabalhadores e usuários dos serviços. Na prática, a proposta busca dar mais segurança jurídica aos profissionais ao definir quem pode atuar em cada atividade e quais são as responsabilidades de cada função. Durante a votação na Comissão de Constituição e Justiça, a deputada Érica Cocai, do PT do Distrito Federal, defendeu a proposta, afirmando que uma das principais mudanças é o reconhecimento dos tecnólogos em radiologia na legislação.
5: E por fim dizer que nós temos uma legislação que é uma legislação antiga, que não previa o tecnólogo, e tecnólogo agora vai poder fazer concurso público. Tecnólogo vai poder adentrar na saúde como tecnólogo. Portanto, é um reconhecimento.
3: Como a proposta que atualiza a regulamentação dos profissionais das técnicas radiológicas sofreu alterações durante sua análise na Câmara, ela retorna agora ao Senado para análise dessas modificações. Da Rádio Câmara de Brasília, Sofia Peçanha.
1: Desenvolvimento Regional.
0: Suco do PL do Rio Grande do Sul defende a criação de um regime excepcional para agilizar obras e compras em estados e municípios atingidos por calamidades climáticas. A medida flexibiliza regras de licitação e reduz prazos para acelerar a reconstrução da infraestrutura pública.
2: O projeto também permite contratações simplificadas para obras de prevenção, como drenagem, contenção de encostas e sistemas de alerta. Suco explica que a intenção é reduzir a burocracia sem abrir mão da transparência e da fiscalização dos recursos públicos.
1: Meio ambiente.
0: Mário Negromonte Júnior, do PSB, pede que a Comissão de Finanças e Tributação realize uma audiência pública para discutir os impactos econômicos, fiscais e patrimoniais da atuação do ICMBio e das unidades de conservação federais em Una, no sul da Bahia.
2: Segundo Mário Negromonte Júnior, as restrições ambientais afetam atividades agropecuárias, investimentos, acesso ao crédito e a arrecadação do município. Ele defende um debate para conciliar a preservação ambiental com segurança jurídica. Jurídica dos proprietários e o desenvolvimento da região.
1: Transportes.
0: A Câmara aprovou e encaminhou para análise do Senado o projeto que prorroga até 2032 a dispensa do adicional ao frete para a renovação da marinha mercante em transportes com origem ou destino nas regiões Norte e Nordeste. André Abidon, do PP do Amapá, observa que a cobrança pode representar de 8% a 40% do valor do frete.
2: De acordo com André,

0: Abdon, a prorrogação ajuda a reduzir os custos de transporte e dá mais segurança para empresas planejarem investimentos nas duas regiões. O benefício vale para a navegação entre portos brasileiros e para o transporte por rios e lagos.
1: Economia. Afonso Florenci, do PT da Bahia, assina projeto que cria a Lei de Proteção da Soberania Econômica Nacional contra sanções estrangeiras. A proposta proíbe que sanções unilaterais impostas por outros países produzam efeitos no Brasil.
0: De acordo com Afonso Florenci, a medida protege a autonomia do país e impede o encerramento injustificado de contas bancárias e contratos por exigências externas. O deputado sustenta que o objetivo é proteger a economia e a legislação de interferências estrangeiras.
1: A proposta de emenda à Constituição que amplia a imunidade tributária de organizações religiosas foi aprovada na Câmara. Gabriel Mota, do União de Roraima, explica que o texto também impede a cobrança de impostos na aquisição de bens e serviços necessários ao funcionamento das instituições.
0: Gabriel Mota avalia que a mudança dá mais segurança jurídica à aplicação do benefício tributário. A proposta se estende a creches, asilos, orfanatos, monastérios, seminários e comunidades terapêuticas sem fins lucrativos, geridas por essas organizações.
1: Agricultura. Uma comissão aprovou o projeto que institui incentivos à geração de energia limpa em assentamentos da reforma agrária. A repórter Maria Neves tem mais detalhes.
2: A Comissão de Minas e Energia da Câmara aprovou o projeto do deputado Mercinho Lucena, do PSD da Paraíba, que cria incentivos para a geração de energia elétrica de fontes renováveis em áreas da União destinadas à reforma agrária. Pelo texto, poderão se beneficiar da lei pessoas físicas ou jurídicas organizadas em cooperativas e associações que representem assentados. Para viabilizar a geração de energia limpa nos assentamentos, a proposta assegura acesso prioritário a linhas de financiamento em bancos públicos e prioridade no licenciamento de obras de rede elétrica. O projeto também permite que o excedente de energia de microgeração e de minigeração distribuída seja adquirido por distribuidoras ou órgãos públicos. De acordo com o relator, deputado Júlio Lopes, do PP do Rio de Janeiro, o projeto cria a possibilidade para que cerca de 1 milhão de famílias acessem novas fontes de renda por meio da comercialização de excedentes energéticos. Na opinião do parlamentar, ao permitir que essas famílias instalem e operem usinas de energia limpa, o projeto cria um ambiente de negócios favorável ao cooperativismo e ao associativismo. Ativismo rural.
3: É um projeto que tem um mérito muito especial de dar àquelas pessoas que estão em áreas destinadas à reforma agrária, portanto, pessoas que não têm propriedade, que não têm terra, que não têm outras possibilidades de desenvolverem projetos de energia e, a partir desses projetos, terem uma capitalização, terem uma renda. E eu entendi que isso será de grande valia para a capitalização dessas áreas mais pobres do Brasil, ajudando essas populações menos assistidas.
2: O projeto que cria incentivos para a geração de energia renovável em assentamentos da reforma agrária ainda será analisado pelas comissões de Agricultura, de Finanças e Tributação e de Constituição e Justiça. Da Rádio Câmara de Brasília, Maria Neves.
0: Marcelo Moraes, do PL do Rio Grande do Sul, é favorável ao projeto que atualiza as regras do crédito fundiário para a compra de imóveis rurais. Segundo o deputado, a proposta torna a política de acesso à terra mais justa ao considerar as diferenças de preços entre as regiões do país.
1: Marcelo Moraes afirma que os limites atuais estão defasados e dificultam o acesso de agricultores familiares ao programa. Para ele, a medida fortalece o crédito fundiário, amplia a inclusão produtiva e contribui para o desenvolvimento regional e a segurança alimentar.
4: Esporte.
0: Arthur Oliveira Maia, do União da Bahia, é autor da proposta que proíbe a publicidade, a propaganda e o patrocínio de apostas de cota fixa, as chamadas bets, em todo o país. O projeto ainda veda a contratação de influenciadores, atletas e celebridades para divulgar as apostas.
1: O texto proíbe também o patrocínio de eventos e a utilização de marcas de bets em estádios, arenas e outras instalações. Arthur Oliveira Maia acrescenta que 20% da área de exposição das plataformas de apostas deve ser destinada a alertas sobre os riscos do jogo.
4: Ciência e tecnologia.
0: Fernanda Coelho Filho, do União de Pernambuco, solicita a criação da Frente Parlamentar em Defesa do Programa Espacial Brasileiro. O deputado entende que o colegiado pode colaborar com a formulação de políticas públicas voltadas para o setor espacial e de inovação tecnológica.
1: Fernanda Coelho Filho afirma que a iniciativa visa fortalecer a soberania nacional com o desenvolvimento de programas em telecomunicações e monitoramento climático e territorial. Ele argumenta que a frente vai atuar para garantir recursos orçamentários para o setor.
0: Antônio Doido, do MDB do Pará, celebra a aprovação na Câmara de projeto que impede o bloqueio de recursos do Fundo de Universalização dos Serviços de Telecomunicações. Ele ressalta a importância do FUST no financiamento de ações para ampliar o acesso à internet no país.
1: Antônio Doido avalia que a medida pode assegurar mais recursos para levar internet de qualidade a escolas públicas, áreas rurais e comunidades que ainda não tem atendimento adequado. O texto também prevê mais investimentos para a infraestrutura das próprias operadoras.
0: Juscelino Filho, do Maranhão, é favorável ao projeto que estabelece novas regras para o compartilhamento de postes de energia elétrica por empresas de telecomunicações. A proposta busca ampliar a organização das redes e garantir acesso isonômico à infraestrutura.
1: O texto atribui à ANEEL e à Anatel a definição das regras técnicas e econômicas do compartilhamento e prevê prazo de 5 anos para regularizar ocupações irregulares. A proposta, que tem o apoio de Juscelino Filho, também incentiva a modernização da infraestrutura.
4: Segurança Pública.
0: Mário Frias, do PL de São Paulo, defende ampliar o prazo da prisão temporária em investigações de organizações criminosas e associações criminosas de alta complexidade. A medida vale para casos que dependam de provas como quebras de sigilo e análise de dados digitais.
1: Pela proposta, a prisão temporária poderá durar até 40 dias, com possibilidade de prorrogação por igual período, mediante decisão judicial fundamentada. Segundo Mário Frias, o texto também estabelece prazo de 30 dias para o Ministério Público se manifestar após a conclusão do inquérito.
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4: Justiça.
0: Felipe Francischini, do Podemos, do Paraná, quer reforçar a proteção patrimonial da mulher na dissolução do casamento ou da união estável. Ele defende que medidas de bloqueio e proteção de bens não poderão atingir imóveis ou outros bens dados como garantia em financiamentos.
1: Felipe Francischini afirma que a medida evita que bens que ainda pertencem juridicamente ao banco ou a outro credor sejam incluídos na proteção patrimonial. Segundo o deputado, a intenção é assegurar que as medidas em decidam apenas sobre bens efetivamente disponíveis.
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0: O Jornal Câmara dos Deputados irá a Salvador nesta sexta-feira para mais uma gravação itinerante da Voz do Brasil nos estúdios de emissoras da Rede Câmara de Rádio.
1: Lado a lado, um âncora da Rádio Câmara de Brasília e um âncora da emissora local vão apresentar as principais notícias do dia. O programa gravado em Salvador irá ao ar na próxima segunda, dia 31.
0: Termina agora o Jornal Câmara dos Deputados, produzido pela Rádio Câmara, com trabalhos técnicos de Everson Urani e apresentação de Márcio Aquiles Sardi e Val Monteiro. Boa noite.
1: Uma ótima noite. Você fica agora com o Minuto do TCU.
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0: 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Oriente FM. 20 horas.
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1: 20:20.
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1: 20 horas e 31 minutos.

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1: 20 horas e 39 minutos.
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1: Oriente FM.
2: 21 horas.
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